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4: 20 horas e 37 minutos.

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4: 21 horas e 16 minutos.

0: Barulho Tocantins, fala mais!
1: Henrique Juliano!
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4: 21 horas e 59 minutos.

0: Obrigado, Jean.
1: Gostei de ver o povo cantando.
0: A gente tem que ter cuidado com as promessas que a gente faz.
2: Os tecladinho do Juninho, o nome dele.

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4: 23 horas e 1 minuto.

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4: Olá, meus queridos irmãos, graça e paz a todos, tudo de bom para você, que Deus possa ricamente abençoar a sua vida, seus sonhos, seus projetos, seus anseios. Já está no ar a seleção musical das mais lindas canções com Jonatas Gonçalves no programa Adora Top, que já está no ar.
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0: É o Adora Top no seu dial com as mais lindas canções gospel do seu artista predileto. Se você ainda não ouviu a sua música aqui, pode ficar tranquilo que pode ser que ela toque no próximo bloco ou ainda dentro da edição do programa de hoje, viu? Se você tá gostando, compartilha pros seus amigos, tá gostando do programa, manda mensagem aqui na nossa rádio, você tem o telefone da rádio, entra aqui no site, no aplicativo da rádio, manda tua música, manda teu áudio, mande a sua mensagem aqui na rádio, viu? Muito obrigado pela audiência. Este é o Adora Top com Jonatas Gonçalves, que dá uma rápida paradinha pro intervalo. E a gente volta na sequência com mais músicas.
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2: É o Adora Top no seu dial com as mais lindas canções gospel do seu artista predileto. Se você ainda não ouviu a sua música aqui, pode ficar tranquilo que pode ser que ela toque no próximo bloco ou ainda dentro da edição do programa de hoje, viu? Se você tá gostando, compartilha pros seus amigos, tá gostando do programa, manda mensagem aqui na nossa rádio, você tem o telefone da rádio, entra aqui no site, no aplicativo da rádio, manda tua música, manda teu áudio, mande a sua mensagem aqui na rádio, viu? Muito obrigado pela audiência. Este é o Adora Top com Jonatas Gonçalves, que dá uma rápida paradinha pro intervalo. E a gente volta na sequência com mais músicas.
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0: aqui é o Zé Ricardo.
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0: Hoje nós estamos aqui com o nosso parceiro Douglas Rangel. E acabamos de finalizar a gravação da música Hoje a Noite é Nossa. E você vai conferir um trabalho bem bacana. A gente acredita muito no trabalho desse cara. Vem coisa boa aí, né não, Thiaguinho?
1: É demais. Entra no YouTube, corre lá e confere que é bom demais.
0: Assista agora. Valeu.
1: Douglas Rangel.
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0: Já são as últimas, produção. Já. Rapaz, passa rápido demais, hein? A gente volta amanhã na terça com mais Alô Tocaí. O bom que é a primeira da semana. A gente volta amanhã.
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do nosso Arena Sertaneja Gospel, edição desta segunda-feira. 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Obrigado de verdade, um beijo no coração, até lá!

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7: Olá, meus queridos irmãos, graça e paz a todos, tudo de bom para você, que Deus possa ricamente abençoar a sua vida, seus sonhos, seus projetos, seus anseios. Já está no ar a seleção musical das mais lindas canções com Jonatas Gonçalves no programa Adora Top, que já está no ar.
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0: tocadora top no seu dial com as mais lindas canções gospel do seu artista predileto. Se você ainda não ouviu a sua música aqui, pode ficar tranquilo que pode ser que ela toque no próximo bloco ou ainda dentro da edição do programa de hoje, viu? Se você tá gostando, compartilha pros seus amigos, tá gostando do programa, manda mensagem aqui na nossa rádio, você tem o telefone da rádio, entra aqui no site, no aplicativo da rádio, manda tua música, manda teu áudio, mande a sua mensagem aqui na rádio, viu? Muito obrigado pela audiência, este é o Adora Top com o Jonatas Gonçalves, que dá uma rápida paradinha pro intervalo. E a gente volta na sequência com mais músicas.
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2: É o Adora Top no seu dial com as mais lindas canções gospel do seu artista predileto. Se você ainda não ouviu a sua música aqui, pode ficar tranquilo que pode ser que ela toque no próximo bloco ou ainda dentro da edição do programa de hoje, viu? Se você tá gostando, compartilha para os seus amigos. Tá gostando do programa, manda mensagem aqui na nossa rádio. Você tem o telefone da rádio, entra aqui no site, no aplicativo da rádio. Manda tua música, manda teu áudio, mande a sua mensagem aqui na rádio, viu? Muito obrigado pela audiência. Este é o Adora Top com Jonatas Gonçalves, que dá uma rápida paradinha pro intervalo. E a gente volta na sequência com mais músicas.
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0: aqui é o Zé Ricardo.
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0: Hoje nós estamos aqui com o nosso parceiro Douglas Angel. E acabamos de finalizar a gravação da música Hoje a Noite é Nossa. E você vai conferir um trabalho bem bacana. A gente acredita muito no trabalho desse cara. Bem coisa boa aí, né não, Thiaguinho?
1: É demais. Entra no YouTube, corre lá e confere que é bom demais.
0: Assista agora. Valeu.
1: Douglas Angel.
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0: Já são as últimas produções, já. Rapaz, passa rápido demais, hein? A gente volta amanhã na terça com mais Alô Tocaí. O bom que é a primeira da semana. A gente volta amanhã.
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encerrando nosso Arena Sertaneja Gospel, edição desta segunda-feira. Quero agradecer o seu carinho, a sua audiência, a sua companhia e dizer que amanhã tem mais uma edição, viu? Obrigado de verdade, um beijo no coração, até lá!

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7: Olá, meus queridos irmãos, graça e paz a todos, tudo de bom para você, que Deus possa ricamente abençoar a sua vida, seus sonhos, seus projetos, seus anseios. Já está no ar a seleção musical das mais lindas canções com Jonatas Gonçalves no programa Adora Top, que já está no ar.
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2: É o Adora Top no seu dial com as mais lindas canções gospel do seu artista predileto. Se você ainda não ouviu a sua música aqui, pode ficar tranquilo que pode ser que ela toque no próximo bloco ou ainda dentro da edição do programa de hoje, viu? Se você tá gostando, compartilha pros seus amigos, tá gostando do programa, manda mensagem aqui na nossa rádio, você tem o telefone da rádio, entra aqui no site, no aplicativo da rádio, manda tua música, manda teu áudio, mande a sua mensagem aqui na rádio, viu? Muito obrigado pela audiência. Este é o Adora Top com o Jonatas Gonçalves, que dá uma rápida paradinha pro intervalo. E a gente volta na sequência com mais músicas.
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2: É o Adora Top no seu dial com as mais lindas canções gospel do seu artista predileto. Se você ainda não ouviu a sua música aqui, pode ficar tranquilo que pode ser que ela toque no próximo bloco ou ainda dentro da edição do programa de hoje, viu? Se você tá gostando, compartilha para os seus amigos. Tá gostando do programa, manda mensagem aqui na nossa rádio. Você tem o telefone da rádio, entra aqui no site, no aplicativo da rádio, manda tua música, manda teu áudio, mande a sua mensagem aqui na rádio, viu? Muito obrigado pela audiência. Este é o Adora Top com Jonatas Gonçalves, que dá uma rápida paradinha para o intervalo. E a gente volta na sequência com mais músicas.
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0: Se a tática funcionar, com certeza é mais uma superstição para o brasileiro se apegar na busca pelo Hexa.
1: Só falta culminar com o Marrocos. Jornal da Manhã, 6h57. 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
2: A gente está falando em cenário macroeconômico, evidentemente, um ano eleitoral. Qual que é o impacto de créditos menores, restritos, e principalmente aí o endividamento das famílias brasileiras nos negócios da Renner?
3: Eu acho que tem vários aspectos, né? A gente vê com uma população cada vez mais pressionada, né, no seu poder de consumo e de pagar os altos por muito tempo. Tem pressionado o poder de consumo, de pagamento das famílias, tem aumentado o componente da dívida das famílias. Então, a gente está num momento de endividamento extremamente elevado das famílias, que preocupa. E aí, por isso que às vezes as perguntas vêm, mas mesmo assim, vocês vão investir em crescimento e tal? Sim, por dois motivos principais, né? Eu acho que a gente se preparou muito para isso. E ao contrário, tanto das famílias que estão num nível alto de endividamento, quanto da maioria das empresas, a gente gera bastante caixa, a gente investiu na eficiência da operação e a gente não tem dívidas. E pela nossa
2: não
3: geração...
2: Não tem dívidas.
3: Não,
2: né?
3: Tem dívidas, né? E a gente tem uma geração de caixa tão robusta que a gente financia a expansão da empresa através da nossa geração de caixa, porque senão realmente seria inviável fazer um investimento desses. E um outro ponto positivo é que, por mais que as famílias estejam endividadas, acho que elas ficam mais seletivas no consumo. Ficando mais seletivas no consumo, elas priorizam as marcas que elas têm mais confiança, né? E acho que por todo o trabalho do time, da equipe, desenvolvimento de moda, a qualidade que a gente se preocupa, acho que isso traz também uma confiança muito grande para a marca e as clientes acabam escolhendo mais a nossa marca. E outro ponto é que a gente também concede crédito, né? Essa questão do endividamento poderia ser uma preocupação também na nossa financeira. A gente tem a Realize, que é a nossa financeira, mas a gente vê os números da nossa inadimplência caindo, né? Mas até as pessoas perguntam, mas como, né? Se o endividamento está aumentando, tem uma preocupação nesse sentido, como é que os números estão caindo, estão sob controle? A gente está inserido no mesmo país, não é isso, mas a gente já vem há 2 anos enxergando, né, essa situação de uma taxa de juros muito elevada, um endividamento crescente, o componente da dívida pesando mais através dos juros também, e a gente tem sido muito seletivo no crédito, porque por mais que a gente queira conceder crédito para os nossos clientes, não adianta eu conceder um crédito que ele não vai poder pagar, seria um problema tanto para a gente quanto para ele, né? Então a gente tem sido muito seletivo, a gente tem sido mais restritivo do que a média histórica, e por isso que a gente tem conseguido também navegar bem nesse momento, né? Espero que num horizonte de médio prazo a gente possa voltar a uma originação mais normalizada.
1: Agora são 7h01. Primeira edição do Jornal da Manhã vai ficando por aqui. Evandro Cine já ao meu lado.
4: E aí, beleza?
5: Beatriz Bom Trainer. Dia.
1: Bom trabalho para vocês, amanhã tem mais.
4: Valeu, Nônia, até amanhã.
1: Até.
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5: 7h01.
4: Repita.
5: 7h01 da manhã, desta terça-feira, dia 9 de julho de 2026. Seja muito bem-vindo, muito bem-vinda à segunda edição do Jornal da Manhã. A gente começa agora e vai contigo até às 10.
4: Que bom ter a tua companhia nesta terça para a gente trazer informação, análise, opinião crítica, te preparar para esse dia que está só começando.
5: Flávio Bolsonaro volta a criticar Lula por reação à classificação dos Estados Unidos sobre a...

0: passa por conta dos investimentos mal feitos no Banco Master, através da Rio Previdência, é o governador em exercício do estado do Rio de Janeiro, desembargador Ricardo Couto de Castro, que promete, via meios judiciais, tentar recuperar 1 bilhão e 400 milhões de reais desses investimentos que, por enquanto, não tem retorno garantido, Bia.
1: A gente vai trazer informações também sobre a vacinação da dengue com a Camila Yunis. Por que que ela foi suspensa aqui no Brasil, hein, Camila?
2: Olha, Evandro, o Ministério fez essa suspensão porque duas mortes foram registradas e mais de 40 reações adversas foram notificadas. Então, como uma medida de precaução, o Ministério da Saúde decidiu suspender a vacina da dengue do Instituto Butantan. Mas a Kedenga, aquela vacina japonesa, continua sendo aplicada. Essa decisão foi tomada como uma medida de precaução até a conclusão das investigações.
3: A eleição historicamente acirrada no Peru é o destaque do Luca Bassani nesse começo de terça, Luca.
4: Exatamente, Bia. Com 95,7% das urnas apuradas, ainda não conseguimos prever quem será o próximo presidente do Peru, já que a distância entre Roberto Sanches, da esquerda, e Keiko Fujimori, da direita, é de apenas 27 mil votos em um horizonte de 27 milhões de eleitores. Tudo indica que os próximos dias deverão ser cruciais para sabermos ao certo quem governará o país que passou por tantas turbulências políticas durante os últimos 10 anos.
1: E os movimentos da economia com o nosso Alan Gani. O que você destaca hoje, meu amigo?
5: Bom dia, Evandro. Dólar chega a 5,18 e começa a trazer preocupações inflacionárias.
1: Prepara o seu primeiro cafezinho porque essa edição do Jornal da Manhã está só começando.
3: O Luca Bassani acabou de trazer o destaque, a gente já aprofunda a informação sobre isso. Mais de 95% das urnas foram apuradas e a disputa no segundo turno no Peru ainda está em aberto, com Roberto Sanches e Keiko Fujimori disputando voto a voto. É aquilo, tá na vírgula, né, Luca Bassani? Um país que enfrenta já um histórico de situação política bastante instável, não poderia ter um processo eleitoral diferente, né? Bom dia, bem-vindo.
4: Bom dia a você também, Bia, a todos que nos acompanham nesta terça-feira. De fato, foram 10 anos muito difíceis para o Peru, que teve 9 presidentes diferentes, né? Muitos deles sofrendo impeachment, e que agora tem um processo eleitoral extremamente acirrado. As eleições que aconteceram, né, no seu segundo turno no último domingo já tem 95,7% das urnas apuradas, mas ainda é muito cedo para dizer quem será o próximo governante do país. Afinal, a diferença entre os candidatos é de apenas 27 mil votos. Liderando, temos Roberto Sanches, do partido Juntos pelo Peru, que representa a esquerda e o legado político do antigo presidente também de esquerda, Pedro Castillo, que levou o impeachment durante os últimos anos. Ele está na frente com 50,1% dos votos. Na segunda posição, temos Keiko Fujimori, filha do antigo presidente peruano Alberto Fujimori, com 49,9% dos votos. Cerca de 27 milhões de eleitores estavam aptos a votar durante o último domingo e agora a diferença é de apenas 27 mil votos, ou seja, é muito pouco, faltando ainda cerca de 4% das urnas serem apuradas. Tudo pode acontecer uma reviravolta. Afinal, quando as urnas foram abertas, até mais ou menos 90, 93% da apuração, Keiko Fujimori estava à frente, depois Roberto Sanches passou na dianteira durante as últimas 12 horas, mais ou menos, e o processo de apuração continua bastante lento e com esse acirramento, né? Quem será o próximo presidente do Peru, já que essas duas candidaturas representam uma visão extremamente distinta daquilo que o nosso país vizinho poderá seguir pelos próximos anos. Como falei, o candidato que agora está na frente, Roberto Sanches, representa a esquerda mais trabalhista, ligada aos povos indígenas do Peru, enquanto Keiko Fujimori, ela segue a mesma linha do seu pai, combate ao crime organizado, uma visão mais conservadora da política e que, com certeza, está sendo agora testada pelos eleitores. Tudo indica que, pelo menos pelos próximos 2 dias, ainda não teremos uma definição concreta, considerando a velocidade da apuração e as possíveis contestações que isso pode representar se a diferença for muito pequena. A gente está falando aí de 0,2% de diferença entre os candidatos até agora, algo extremamente

0: pequeno, né, e que remonta também outros cenários de grande polarização em toda a América Latina, algo também que nós nos lembramos da última eleição no Brasil, 2022, mas naquele cenário foi de 1,5%, imagina só 0,2%, realmente muito perto, a gente vai ficar de olho. O Peru é um país vizinho do Brasil que divide também a região amazônica, tem uma fronteira sensível com o nosso país, portanto o próximo mandatário é muito importante para negociações bilaterais e também compartilhamento de inteligências e questões políticas internas da América do Sul. Ficaremos de olho, voltaremos ao longo dessa edição, possivelmente com atualizações, já que a apuração acontece minuto a minuto e tudo pode mudar.
1: Valeu, Luca. E o presidente do TSE, Cássio Nunes Marques, mandou suspender uma pesquisa eleitoral divulgada pelo Instituto Atlas Intel, que apontava uma queda no senador e pré-candidato à presidência, Flávio Bolsonaro. Vamos entender essa história com a Rafaela Almeida, para a gente saber também os motivos dessa suspensão. Conta aí, Rafaela, bem-vinda, bom dia.
2: Bom dia para você, Evandro Cine, Bia, toda a audiência do Jornal da Manhã, pois é mais um desdobramento envolvendo aí essa pesquisa, né, o levantamento e a forma como foi conduzida essa pesquisa eleitoral. Bom, o que está em análise nesse momento é, na verdade, a forma como foi conduzida e se houve ou não algum tipo de indução nas respostas por parte dos eleitores. E por essa razão, o presidente do TSE, o ministro Cássio Nunes Marques, determinou a suspensão da divulgação desse estudo após acolher questionamentos apresentados pelo Partido Liberal, PL. A legenda alegou que a estrutura do questionário poderia ter influenciado a percepção dos entrevistados sobre o senador Flávio Bolsonaro, especialmente por meio de algumas perguntas relacionadas ao caso do Banco Master e a conversas atribuídas ao parlamentar. E aí a Atlas Intel divulgou, né, uma nota em resposta, né, a essa decisão. E na nota, a Atlas Intel disse que segue exatamente nessa linha, conforme nós vamos conferir agora. O Instituto afirmou que vai cumprir a decisão da Justiça Eleitoral, mas sustenta que não houve qualquer tipo de contaminação metodológica. Segundo a empresa, o áudio que está no centro da controvérsia não foi apresentado aos participantes durante a aplicação do questionário. E a Atlas diz ainda que o eventual contato com esse material ocorria somente depois que todas as respostas já haviam sido...
1: Perdemos a comunicação com a nossa Rafaela Almeida, mas nós falamos bastante sobre essa pesquisa aqui na nossa edição do Jornal da Manhã, exatamente porque houve um questionamento pelo fato do Instituto apresentar os áudios daquela conversa que foi divulgada entre Flávio Bolsonaro e Daniel Vorcaro. À época, o PL, o partido de Flávio Bolsonaro, já havia feito esse questionamento também, pedindo a suspensão dessa pesquisa que apontava, depois do episódio da conversa, uma queda de Flávio Bolsonaro. Só que a campanha de Flávio Bolsonaro colocava a responsabilidade no fato do Instituto apresentar o áudio. O que o Instituto disse? Que o áudio vinha apenas depois das respostas coletadas e não como uma forma de manipular a intenção de voto do eleitor que estava ali participando da pesquisa. O nosso Lucas Merreiro já está por aqui e eu quero, Lucas Merreiro, também trazer com você um pouco da avaliação do quanto o resultado de pesquisas a partir desse momento já começa a criar um ambiente delicado, com muitos questionamentos das campanhas a respeito do que elas indicam da intenção de voto em torno desses candidatos. Bem-vindo, bom dia.
3: As pesquisas eleitorais estão incomodando bastante o senador Flávio Bolsonaro, pré-candidato à presidência da República pelo PL, e não poderia ser diferente. Primeiramente, bom dia, Evandro, Bia, e um bom dia especial a todos que nos acompanham nessa segunda edição do Jornal da Manhã. Sempre um prazer estar aqui com vocês. Bom dia a todos. Vejam, a Atlas Intel é um instituto de pesquisa seríssimo. Aliás, talvez o melhor instituto de pesquisa que temos hoje. O método deles é diferenciado, é via internet. Eles fazem uma coleta por meio de um link que é enviado para a pessoa que está lá respondendo as perguntas e ela responde via internet. Por que esse método é melhor? Porque todos os outros métodos de pesquisa parece que ficaram presos, ou quase todos, para não ser injusto, né? Mas parece que ficaram presos no século passado. Usam uma forma de coleta que, ao meu ver, já não deveria mais acontecer. Por exemplo, ir até a casa da pessoa, né, presencialmente, isso faz com que você pegue apenas uma parcela do voto, ou melhor, uma parcela do eleitorado que está em casa naquele horário, impede que a pessoa colete, por exemplo, em locais muito pobres, onde o crime organizado domina e decide quem entra e quem sai daquele local. Outros métodos de pesquisa ligam para telefone fixo. Quem tem telefone fixo hoje em casa e atende o telefone de um número desconhecido é uma parcela muito específica da população. A Atlas Intel veio e mudou completamente o jogo, fazendo uma coleta via internet e aumentando a amostragem, enquanto outros institutos de pesquisa fazem 2.000 pessoas, 3.000 pessoas no máximo, a Atlas Intel chega a 5.000, 6.000 pessoas. E por que eu digo tudo isso? Porque o método deles se provou correto a partir do momento que eles começam a acertar várias eleições em vários países. A Atlas Intel não age só no Brasil, tá? Acertou a eleição dos Estados Unidos, na Argentina, na Colômbia, no Chile, né? Então é o instituto de pesquisa que eu mais gosto de prestar atenção e creio que é o que mais se aproxima da realidade. Ou seja, tudo isso para dizer que eu acho muito improvável que a Atlas Intel tenha adotado um método equivocado ou um método escuso na hora de fazer as pesquisas, no sentido de tornar aquela pesquisa falha, né? Mostrar para a pessoa um áudio e tentar induzir a pessoa a falar que não vai votar no Flávio Bolsonaro. Até porque a gente pode ver que nos outros institutos de pesquisa, a intenção de voto do candidato à presidência Flávio Bolsonaro tem diminuído, e muito por conta desse áudio. E por fim, eu deixo o questionamento: qual seria o problema de reproduzir o áudio se você está fazendo uma pesquisa justamente que quer capturar qual foi o impacto daquele áudio do Flávio Bolsonaro com o Daniel Vorcaro no eleitorado? Me parece não fazer sentido. Eu acho que é uma decisão aí que fere muito o direito que a população tem de acesso à informação e acaba por minar, seja intencionalmente ou não, o melhor instituto de pesquisa que temos hoje analisando as eleições no Brasil.
4: Olha, a gente tem a nota aqui da Atlas Intel, né? O Instituto de Pesquisa divulgou, se pronunciou a respeito dessa decisão do Tribunal Superior Eleitoral. Por nota, portanto, informou que respeita a decisão do TSE, que a situação será esclarecida e comprovará a legalidade do estudo. O Instituto reforça que os entrevistados foram apresentados ao áudio envolvendo Flávio Bolsonaro e Daniel Vorcaro depois da primeira resposta no formulário principal, sem a possibilidade, portanto, de que eles retornassem depois de ouvir esse áudio sobre as intenções de voto, o que não provocaria um reflexo imediato de rejeição ou de aprovação do candidato, apenas questionando, segundo o Instituto, a opinião dos eleitores a respeito do áudio e do possível envolvimento do senador e pré-candidato Flávio Bolsonaro nesse caso envolvendo o Banco Master, já que Daniel Vorcaro financiou o filme Dark Horse, que conta a história de Jair Bolsonaro. E um outro detalhe, né, Merreiro, a gente tem visto outros levantamentos de outros institutos repercutindo resultados muito parecidos, outros que não usaram essa mesma metodologia. Então, de fato, o retrato do momento traz essa preocupação da população com a opinião pública logo na sequência desse áudio. Um outro ponto que a gente estava comentando aqui também nos bastidores é sobre a celeridade da justiça eleitoral. A gente costuma ver casos que levam meses. Os candidatos vão para a urna, muitas vezes são eleitos e depois disso a candidatura é questionada e o eleitor tem aquele sentimento de que perdeu o voto. Nessa situação não envolve elegibilidade, mas está sendo tratada com velocidade, né?
3: É, mas isso é até normal, Bia. Essas questões que envolvem campanha, em ano eleitoral, sobretudo, elas têm uma celeridade maior mesmo. O TSE, ele é uma instituição, via de regra, muito séria e opera de forma muito séria, especialmente em ano eleitoral. Então, eles empreendem mais esforços para acelerar aí esse processo, que muitas vezes tem que ser resolvido de forma rápida, até porque a eleição é em outubro. Então, se for demorar o tempo que a justiça costuma demorar, imagina, ia julgar essa questão da pesquisa em 2029, né? Aí já seria tarde demais. A questão é que me parece evidente que o Flávio Bolsonaro, ele não está sabendo lidar com essa questão do áudio junto com o Daniel Vorcaro, onde ele pediu dinheiro para o Daniel Vorcaro, CEO lá do Banco Master, que atualmente está preso. O Flávio Bolsonaro teve uma grande dificuldade em se explicar perante a imprensa, perante eleitores que o questionaram, e agora está tentando brigar com o Instituto de Pesquisa. Mas não adianta brigar com o Instituto de Pesquisa, a realidade está dada. Aquele áudio feriu demais a campanha do do candidato Flávio Bolsonaro. Isso é inegável. E como você bem colocou, Bia, afetou em todas as pesquisas. Não foi só a Atlas Intel que mostrou isso. Aquilo que eu estava comentando mais cedo é que a Atlas Intel é a que, ao meu ver, na minha opinião, e pelo que eu acompanho da Atlas nos outros países, deve ser a que chega mais próximo da realidade. Mas isso não quer dizer que outros institutos também não estavam demonstrando a mesma coisa. Quer dizer, há um derretimento. Qual que é o resumo geral dessa epopeia, né? Há um derretimento leve, mas sistemático da candidatura do Flávio Bolsonaro, que está perdendo um certo apoio, um fortalecimento do Lula, que está conseguindo emplacar aí algumas medidas populistas, está conseguindo comprar, ou melhor, vender alguns discursos para a população e consegue se manter ali em primeiro colocado, e há uma solidificação do candidato Renan Santos em terceiro lugar, que na última Atlas já aparece com 7% ou 6,9%, alguma coisa assim, né? E aí coloca Romeu Zema e Caiado lá embaixo, né? Candidaturas que não conseguiram emplacar. Me parece um cenário bem plausível, não me parece que a Atlas Intel está induzindo as pessoas que estão ali sendo pesquisadas. Portanto, novamente, eu volto a dizer aqui, ao que tudo indica, claro, né? Aí tem que aguardar a decisão judicial, tem que aguardar o que a Atlas vai demonstrar, mas ao que tudo indica, foi uma decisão errada do ministro Nunes Marques de censurar essa pesquisa sob a alegação de que ela estava tentando enviesar a resposta dos participantes. Não me parece fazer sentido, e também não parece fazer sentido com o próprio histórico da Atlas, não só no Brasil, mas em todos esses outros países que eu citei.
4: Olha, a gente continua falando a respeito de casos envolvendo a situação de Daniel Vorcaro, só que agora no ponto de vista lá do Rio de Janeiro. Vamos conversar com o Rodrigo Viga, que traz informações para a gente sobre uma decisão do atual governador do estado, governador interino, de tentar recuperar recursos que foram tirados ali da Rio Previdência, investidos no Master e que provocaram um grande prejuízo para os cofres públicos. Viga, bom dia, bem-vindo, conta para a gente.
5: Tudo bem, Bia? Bom dia para você, para o Cine, para o nosso ouvinte espectador internauta da Jovem Pan. Terça-feira começa com tempo frio aqui no Rio de Janeiro. Nos últimos dias, recorde atrás de recorde de temperaturas baixas. Estou falando aqui, não sei se está dando para perceber, está saindo até fumacinha. Mas quem está com fumaça saindo da cabeça, preocupado com as finanças do Estado, é o governador interino Ricardo Couto de Castro, que é o desembargador presidente do Tribunal de Justiça do Rio de Janeiro. Esteve em Brasília, se reunindo com o ministro da Fazenda, Dario Durigan, para tratar da adesão do Estado do Rio de Janeiro ao regime de refinanciamento, né, das dívidas dos estados com a União, o PROPAG, e aproveitou para falar também da questão envolvendo os aportes feitos na gestão de Cláudio Castro no Banco Master. 3,7 bilhões de reais foram investidos principalmente da Rio Previdência, a Caixa de Previdência dos Servidores do Estado do Rio de Janeiro, que atende quase 250 mil servidores aposentados e pensionistas. E agora, o Ricardo Couto de Castro, que conhece muito bem a Justiça e o Poder Judiciário, está usando os meios judiciais para tentar recuperar, né, pelo menos uma parte desse montante. Fala-se em pelo menos 1,5 bilhão de reais. O fato, minha cara Bia, Cine, ouvinte, espectadores e internautas da Jovem Pan, que esses investimentos foram feitos mesmo após recomendações para que não fossem executados e realizados aportes. Orientações feitas pelo Tribunal de Contas do Estado do Rio de Janeiro, principalmente pelo Comitê de Investimentos ou de Finanças da Caixa de Previdência do Estado do Rio de Janeiro, Rio Previdência. Há de se lembrar que a Polícia Federal vem mirando essas operações financeiras que foram promovidas pela Rio Previdência, especialmente os aportes no Banco Master. O Rio de Janeiro, através do Rio Previdência, era o único titular, vamos dizer assim, de dois fundos criados pelo Banco de Daniel Vorcaro. E agora tenta reaver, recuperar parte desse recurso. O ex-presidente da Rio Previdência, Davis Antunes, está preso por tentar obstruir essas investigações em torno desses investimentos suspeitos, e a própria Polícia Federal já esteve na cobertura na residência do ex-governador do Rio de Janeiro, Cláudio Castro, para cumprir o mandado de busca e apreensão no âmbito de toda essa investigação envolvendo Estado do Rio de Janeiro, Rio Previdência, / SEDAI também, que é a Companhia de Saneamento, / Banco Master, também estamos falando de Daniel Vorkaro. Há de se lembrar que essas investigações da Polícia Federal apontaram que a relação entre Castro e Vorkaro, Vorkaro e Castro, não era exclusivamente institucional. A relação entre eles era muito próxima. As investigações apontam que Cláudio Castro chegou a fazer viagens nacionais e internacionais bancadas, financiadas por Daniel Vorkaro, e participou ainda daquele famoso clube do uísque em Nova York, um petit comitê de apenas 10 pessoas que conseguiu gastar esse petit comitê $1 milhão só na degustação da bebida escocesa, minha cara Bia.
1: Valeu, Rodrigo Viga. E nessa terça-feira, a quinta turma do Superior Tribunal de Justiça deve julgar um pedido de liberdade de Deolane Bezerra, que cumpre prisão preventiva desde 21 de maio e se acompanhou a operação que levou ela à prisão aqui no nosso Jornal da Manhã. Quem acompanha os desdobramentos é o Marco Viana. Conta aí, Marco. Bem-vindo.
6: Olá, bom dia para você, bom dia a todos que nos acompanham nesta segunda edição do Jornal da Manhã. Pois é, a influenciadora digital e advogada Deolane Bezerra pode ter o futuro definido pela justiça. Hoje, o Superior Tribunal de Justiça julga um pedido de liberdade apresentado pela defesa, que tenta reverter a prisão preventiva decretada durante a Operação Vernix, da Polícia Civil e do Ministério Público de São Paulo. Bom, Deolane, como você disse, Cine, quem acompanha aqui o Jornal da Manhã tem acompanhado essa operação, o trabalho realizado pela Polícia Civil. Ela está presa desde o dia 21 de maio, suspeita de integrar um esquema de lavagem de dinheiro ligado ao primeiro comando da capital, o PCC. Segundo as investigações, a influenciadora teria recebido recursos de uma transportadora apontada pelas autoridades como uma estrutura usada para ocultar e movimentar dinheiro da facção criminosa. A Polícia Civil afirma ter encontrado indícios de repasses financeiros, conexões com investigados e movimentações consideradas incompatíveis com a renda que foi declarada. O caso teve origem a partir da análise de bilhetes e materiais apreendidos em presídios paulistas durante investigações sobre a facção. Bom, agora a defesa nega qualquer participação de Deolane em atividades criminosas, sustenta que não existem provas concretas que justifiquem a manutenção da prisão e pede a substituição da medida por prisão domiciliar. Os advogados também argumentam que ela é mãe, que ela é responsável pelos cuidados de um filho. Antes de chegar ao STJ, a defesa já acumulou decisões desfavoráveis em outras instâncias, incluindo a negativa de um pedido apresentado ao Supremo Tribunal Federal. Bom, agora a expectativa é pela análise da quinta turma do STJ, que poderá decidir pela manutenção da prisão, ou seja, que ela continue presa, ou conceder a liberdade à influenciadora enquanto o processo segue em andamento e que ela possa responder em liberdade em prisão domiciliar, é o que pede a defesa. A gente segue acompanhando os desdobramentos, temos acompanhado esse caso desde o início aqui ao longo da programação da Jovem Pan e continuamos acompanhando os desdobramentos desse caso, as investigações da Polícia Civil e o pedido da defesa pela manutenção da prisão ou por aceitar o pedido da defesa. Seguimos acompanhando. Volto com vocês.
1: Valeu. Muito obrigado, seu Marco Viana. Vamos conversar então com o nosso Lucas Merreiro para falar um pouquinho sobre o quanto, segundo as investigações, influenciadores digitais têm sido utilizados também por essas facções, né, Lucas Merreiro? Até para trazer uma visão, digamos, mais romantizada, muitas vezes, dessa atuação, né, blindando aquilo que acontece de fato pelos criminosos por meio do que a gente vê muito na rede social, que é aquela fachada bonita, luxuosa, glamourosa, ostentadora.
3: Evandro, eu imagino que a audiência que assiste a Jovem Pan não conhece tanto, né? Não acompanha tanto essa figura deplorável que é a Deolane Bezerra. Felizmente, é uma audiência muito qualificada. Mas muitos que nos ouvem, nos assistem, nos acompanham, ficariam surpresos se soubessem o quanto essa mulher é, e eu não digo era, tá? Ela é ovacionada em certos setores da sociedade brasileira, geralmente em camadas mais pobres, menos escolarizadas. Essas pessoas amam a doutora Deolane Bezerra, né, uma advogada que hoje podemos dizer com certa segurança que havia uma ligação muito próxima dela com o PCC. A Deolane Bezerra, ela, quando foi presa a primeira vez, contou com pessoas indo até a porta do presídio para dar bom dia e boa noite para a Deolane, algo semelhante do que já aconteceu com o Lula, por exemplo, para tentar acompanhá-la e para tentar protestar contra a prisão dela, vejam só. Deolane Bezerra era uma figura que aparecia em entrevistas dizendo que tinha orgulho de advogar para bandido. E veja, é claro, nós estamos num Estado democrático de direito, todos têm o direito de defesa, mas ela tornava aquilo como se fosse algo muito glorioso, né? Você tentar se esquivar da lei ali e deixar livre uma pessoa que é culpada, né? E ela se orgulhava muito disso. Pois bem, vieram investigações e agora temos uma certa robustez nisso, no sentido de que havia até mesmo bilhetes do PCC deixados para Deolane com ordens ali e que ela faria lavagem de dinheiro para essa organização criminosa. E isso mostra justamente o que você acusou na sua pergunta, Evandro, que é o fato do PCC, isso acontece também no Comando Vermelho muito, né? Utilizarem de figuras influentes, sejam influenciadores digitais, sejam cantores muitas vezes, né? O que é o universo do trap e do funk, se não um grande palco para organizações criminosas lavarem dinheiro e, pior, levantarem a sua imagem perante a população mais jovem, né? E muitas vezes de homens mais jovens, para atrair essas pessoas para o mundo do crime, mostrar que o mundo do crime é legal, que compensa, né, que você vai ter acesso a mulheres, a carros, a dinheiro, ou no caso da doutora Deolane, né, que era um público que era mais voltado para o público feminino, mostrar como ela era uma mulherzona poderosa, que comprava o que ela queria e ostentava os bens dela, né? Então são pessoas que, além de lavar dinheiro para o PCC, pior até mesmo do que isso, são propagandistas de um estilo de vida de crime organizado, algo que tem que ser duramente combatido. No ano passado, a gente viu o Oruan, né, que é filho do Marcinho VP, líder do Comando Vermelho, preso hoje, o mandante da morte, da tortura e morte do Tim Lopes, né? Esse Oruan, cantor de trap, indo no Lollapalooza cantar, né? Como se fosse a coisa mais normal do mundo. E pior, pedindo a liberdade do pai dele. E as pessoas ouvindo aquilo e aplaudindo. Quer dizer, um verdadeiro absurdo. Se o Estado quiser combater efetivamente as organizações criminosas, tem que combater também a influência cultural que eles exercem sobre a população. De novo, sobretudo sobre a população mais jovem. Essa gente é responsável por atrair muitas pessoas iludidas e desinformadas para uma vida de crime, uma vida difícil, terrível, que avilta contra a vida de outros inocentes e para essa própria pessoa que está entrando na vida do crime, algo que não tem muita expectativa de vida, né? Você vai acabar a sua história ali ou preso ou pior, morto, né? Com 20 e poucos anos de idade, como a gente vê acontecer tanto. É um ciclo vicioso de violência que não para e assola o Brasil e ele tem que ser impedido e combatido em todas as frentes possíveis.
4: Mais uma para você, Merreiro, especificamente sobre essa decisão de hoje, que se aguarda o julgamento por parte do STJ, se vai ter a possibilidade de conceder uma prisão domiciliar, um habeas corpus para a influenciadora. E a gente relembra aqui para a nossa audiência, a suspeita toda é de que, segundo as investigações, a advogada influenciadora Deolane Bezerra seria uma espécie de caixa do crime organizado. Entre os anos de 2018 e 2022, movimentou quase 30 milhões de reais entre contas pessoais e de empresas que, segundo a polícia, seriam empresas de fachada usadas para lavar dinheiro. Merreiro lembrou aqui, em 2024 ela foi presa, mas foi por uma outra situação, foram poucos dias detida, justamente por conta ali de envolvimento com as apostas ilegais na internet. Não tem nada a ver com essa operação deste momento. Tem clima para o STJ, aliás, para o STJ mesmo, conceder essa prisão domiciliar, diante de toda a repercussão, Lucas Merreiro, que a gente está vendo desse caso, e lembrando, já é o segundo pedido da defesa dela para isso.
3: Claro. Aí cabe à justiça analisar, eles vão entender ali se realmente dá para mandar para prisão domiciliar, se é o caso, ou se o fato dela ficar em prisão domiciliar poderia prejudicar as investigações, ou vão até mesmo conferir se há uma possibilidade muito grande dela tentar fugir. Aí a defesa dela vai ter que mostrar que não, que ela pode responder, né, em casa e tudo mais. E a gente sabe que aqui no Brasil a prisão domiciliar ela é utilizada como um dispositivo, ou melhor, ele é muito amplamente utilizado em casos que não deveria. Veja, prisão domiciliar é algo que não faz muito sentido, deveria ser voltado apenas para aqueles casos em que, por exemplo, há uma condição de saúde muito grave que faz com que a pessoa não possa ficar num presídio sem apresentar um sério risco de saúde. Aí tudo bem, vai para prisão domiciliar, né? Às vezes, sei lá, um acordo de delação premiada que entrega pessoas muito grandes, aí pode dar esse benefício ali de uma pena alternativa. Deveriam ser em casos muito mais específicos, né? Mas a gente sabe que, dado o histórico do Brasil, a possibilidade da Deolane conseguir ser agraciada com essa prisão domiciliar não é baixa. Agora, veja, uma pessoa que tem, supostamente, segundo as investigações, uma ligação próxima com o crime organizado, e não apenas com o crime organizado, tá? Mas a gente está falando do primeiro comando da capital, uma das organizações mais bem estruturadas, mais perigosas de todo o mundo, não só do Brasil, né? O PCC, ele é muito poderoso, muito rico, infiltrado nas instituições, né? Tem pessoas do PCC na política, no Ministério Público, no Judiciário, em tudo quanto é camada das instituições brasileiras. Essa pessoa, ela já, por si só por fazer parte de uma organização criminosa, como dizem as investigações, já deveria apresentar um risco para as investigações e deveria responder seu processo preso. Inclusive, eu defendo isso, tá? A partir do momento que a polícia tem indícios suficientes e muito relevantes para demonstrar que aquele investigado é membro de uma organização criminosa, ou seja, ele não é só um criminoso comum, ele não é só uma pessoa que cometeu um erro, não. Ele é membro de uma organização criminosa, como o PCC, como o Comando Vermelho. Essa pessoa não pode responder em liberdade. Só o fato dela estar em liberdade já apresenta um risco para as investigações, para o processo. Essa pessoa tem que continuar presa. Então, sendo o caso, entendo que seria muito mais justo e muito melhor para as investigações e para os processos que a Deolane continuasse na cadeia.
4: O Ministério da Saúde anunciou a interrupção temporária da vacina contra a dengue, que é desenvolvida pelo Instituto Butantan. A decisão foi tomada depois do registro de eventos adversos graves, ou seja, pacientes que tiveram ali algum tipo de sintoma grave logo depois da imunização e até mesmo, Camila Yunis, duas mortes registradas, justamente de pessoas que faziam parte do público-alvo, profissionais da saúde. Bom dia, seja bem-vinda. Conta pra gente o desenrolar dessa situação toda, Yunis.
7: É isso mesmo, Bia. Muito bom dia para você, para o Evandro. Bom dia a todos. Foram três casos graves que precisaram de internação e desses três casos, infelizmente, dois pacientes acabaram falecendo. Eles estavam internados na unidade de terapia intensiva. Como você disse, Bia, outros 42 casos de reações adversas severas também foram registrados. E aí, quando a gente fala dessas reações adversas severas, o que que isso significa? Significa sangramento, dores abdominais fortes e também vômitos. Então, os pacientes apresentaram esses sintomas. Ontem, o ministro da Saúde, Alexandre Padilha, ele deu uma coletiva de imprensa dizendo que essa decisão de suspender a vacinação da dengue, né, a vacina do Instituto Butantan, ela é uma decisão temporária e que ainda é cedo para dizer que esses casos, né, tanto das mortes quanto das reações adversas, estão relacionados ao imunizante. A gente separou um trechinho da fala dele, vamos acompanhar.
8: Tivemos três casos graves, precisaram de internação em UTI. Desses três casos, dois óbitos, sem, até esse momento, nas investigações já feitas pelos sistemas municipais, de vigilância estadual, escutando os especialistas, não existe dados suficientes para estabelecer uma causalidade da vacina com a ocorrência desses três casos graves, mas é um sinal de alerta para o sistema de vigilância, um sinal de alerta que nos recomenda a descontinuidade temporária da atual estratégia de vacinação para todos os profissionais de atenção primária em saúde do país, até que se conclua, que se possa realizar todas as investigações necessárias.
7: Bom, o ministro destacou também a confiança no trabalho do Instituto Butantan. E a gente tem também, Bia e Evandro, um parecer da Anvisa, da Agência Nacional de Vigilância Sanitária, que disse o seguinte, abre aspas, a vacina Butantan DV foi aprovada no Brasil em dezembro de 2025, com base em 16 estudos clínicos de fase 1, além de estudos de fase 2 e 3, que juntos avaliaram mais de 11 mil indivíduos dentro das práticas metas regulatórias internacionais e seguindo os guias da Organização Mundial da Saúde. A medida não afeta as outras vacinas para dengue registradas no Brasil, fecha aspas. Então a gente lembra que a Kedenga, que é aquela vacina japonesa que continua sendo aplicada aqui no Brasil, não vai ser interrompida. O ministro da Saúde, Alexandre Padilha, diz também que esses imunizantes do Butantan, eles não serão descartados, continuarão sendo armazenados. E aí é importante a gente até relembrar sobre esse imunizante, né, que tinha uma expectativa, tem, né, uma expectativa muito grande da ciência com relação a ele, porque ele é o primeiro imunizante em dose única do mundo, estava sendo aplicado apenas em alguns municípios, onde a incidência da dengue é maior. Então, Botucatu, aqui no interior do estado de São Paulo, Nova Lima, lá em Minas Gerais, e Barangá, no Ceará, e também na região do Araguaia, lá no Tocantins. E como a gente ouviu, né, na sonora, né, na coletiva do ministro da Saúde, de Alexandre Padilha, foram mais de 500 mil imunizantes aplicados, mas em função dessas 42 reações adversas, a vacina está suspensa. Um outro ponto importante, só para concluir, Bia e Evandro, que o ministro disse durante a coletiva, é de que quem recebeu essa vacina tem que ficar em atenção, em alerta, pelos próximos 21 dias para perceber se não vai apresentar nenhum tipo de sintoma mais grave dessa doença, né? Que, como eu citei no início, a gente está falando ali de sangramentos, de dores abdominais e também de vômitos. Então, esse é o cenário que a gente tem com relação às últimas atualizações do Ministério da Saúde sobre a suspensão da vacina da dengue do Instituto Butantan. Bia e Evandro.
4: Valeu, Camila, pelas informações.
1: Vamos conversar, então, sobre todas essas implicações com a doutora Miriam Dalben, que é infectologista e está conosco aqui no nosso Jornal da Manhã. Doutora, seja muito bem-vinda. Que bom recebê-la aqui para a gente tirar a dúvida das pessoas, porque toda vez que há uma situação envolvendo vacinas, a sociedade fica muito preocupada e há necessidade também de uma campanha que esclareça completamente isso para a população, para que depois, caso seja retomado, o processo de vacinação também não fique prejudicado. Como é que a senhora avalia esse tipo de evento no início de uma vacinação que é tão importante, que é justamente para proteger a população contra uma doença que nos prejudica há tantos anos? A senhora que é médica infectologista do Hospital Sírio-Libanês. Bem-vinda.
9: Perfeito, Ivana. Acho que é super importante a gente esclarecer, né? Então, as pessoas elas têm que entender em casa que todas as vezes que você está diante de um produto novo, seja uma vacina, seja uma medicação, depois que você passa ali pelos estudos fase 3, né, que essa vacina passou com mais de 10 mil pessoas, e você começa a aplicar a vacina, o medicamento na população em geral, você aumenta muito o número de pessoas que estão sendo expostas àquela vacina ou àquele medicamento, e às vezes efeitos colaterais, alguns deles mais graves, que são muito raros, eles podem aparecer. É por esse motivo que todas as vezes que você começa a aplicar uma vacina nova ou um medicamento novo, você continua fazendo o que a gente chama de farmacovigilância e ficando super atento a esses efeitos colaterais que porventura possam aparecer. Todas as vezes que você detecta alguns efeitos colaterais, possíveis efeitos colaterais graves ou óbitos, né, que não eram esperados nos estudos fase 3, o correto é fazer o que eles estão fazendo, né? Você para tudo, avalia, por exemplo, se esses dois óbitos que vocês colocaram muito bem aí foram relacionados à vacina ou foram relacionados a outros tipos de evento, até a própria dengue mesmo, né? A gente está falando de uma vacina que vem sendo aplicada em áreas aí com alta transmissibilidade da dengue. E se você não estabelece que há uma relação de causalidade, que a vacina que está causando esses óbitos, esses eventos colaterais graves, aí você retoma a vacinação. Então, isso é prudente, isso é feito em todo estudo fase 4, esse tipo de monitoramento. Por isso que o Ministério da Saúde colocou que é uma suspensão temporária, que não necessariamente isso vai significar que esses efeitos que aconteceram foram relacionados à vacina e que a gente vai precisar de parar de aplicar a vacina.
4: Importante essa informação que a senhora traz, doutora, porque justamente segundo o Ministério da Saúde, os mais de 40 pacientes que tiveram esses sintomas mais graves apresentaram sintomas característicos da dengue, da doença provocada pelo mosquito Aedes aegypti, que não necessariamente são sintomas que vêm a partir da vacinação. E é importante a gente reforçar que no ano passado o Brasil teve quase 2 mil mortes provocadas pela dengue. Por isso a importância de reforçar todos os protocolos de cuidado, de segurança e entender que a vacinação, ela é sim importante, ela foi suspensa, mas que outros imunizantes continuam disponíveis e que devem continuar sendo aí tomados pela população.
9: Perfeito, Beatriz. Na verdade, isso é super importante você falar, porque a gente tem uma outra vacina que está disponível para as crianças até 14 anos, que é a vacina Kedenga, né? Que é uma vacina de uma produtora aí japonesa, que ela é bastante segura, né? Ela já tem estudos aí com mais de 6, 7 anos de duração. O SUS também disponibiliza essa vacina para esses adolescentes. E quando a gente vê os dados aí, tem muito pai que não levou ainda seu filho adolescente para tomar. Aqui em casa, os dois estão vacinados. Isso que você falou dos sintomas de dengue, o que a gente precisa avaliar agora nesse momento, né? Primeiro, avaliar se realmente houve uma correlação com a vacina. Segundo, a gente precisa lembrar que a vacina, essa vacina que a gente está falando, né, que é a vacina do Butantan, ela teve uma eficácia aí contra dengue grave de mais de 80%, mas a eficácia de uma vacina nunca é 100%. Então, será que essas pessoas que faleceram com sintomas característicos de dengue grave estão ali num grupo de pessoas que não respondeu, não ficou protegida pela vacina, naqueles 10% não protegidos pela vacina? Será que esses sintomas que essas pessoas desenvolveram foi pelo vírus da vacina, né, pelo vírus vacinal? Ou será que essas pessoas acabaram pegando dengue, tendo uma dengue mais grave pela imunidade que já tinha sido induzida pela vacina? Então, são várias perguntas que precisam ser respondidas. Foi super adequado o Ministério da Saúde fazer essa pausa para avaliar com cuidado esses casos, para depois retomar a vacinação, caso a gente veja que a vacina é segura.
1: Doutora, como a gente mencionou aqui, há essa outra vacina que é disponibilizada para parte do grupo, que é a Kedenga, né, que foi desenvolvida pelo Instituto Takeda e que está disponível também na rede particular. A senhora entende que, nesse caso, as pessoas devam se manter tranquilas porque é uma vacina que já está há mais tempo, já estabelecida no mercado? Eu mesmo tomei essa vacina lá atrás, tomei todas as doses, eu e minha família não tivemos problema nenhum ao utilizar o imunizante, mas é importante que as pessoas se mantenham atentas ao calendário de vacinação e também as outras vacinas que possam proteger contra a doença e que estejam disponíveis também no Sistema Único de Saúde?
9: Perfeito, é isso mesmo. Então, a vacina da Kedenga é uma vacina que já vem sendo estudada, né, grupos com milhares e milhares de crianças, milhares e milhares de adultos. Como eu já falei, a gente tem trabalho publicado aí já com essa fase 4, que é o que a gente está fazendo agora com a vacina do Butantan, com essa vacina da Kedenga, com segmento aí de mais de 7 anos. Então, essa vacina, a gente já tem uma quantidade de dados bastante robusta, mostrando que ela é extremamente segura. Então, ela está disponível para crianças até 14 anos e, no particular, para pessoas até 60 anos. Então, essa não tem nada a ver com essa paralisação do Ministério da Saúde e as pessoas podem continuar levando seus filhos para tomar essa vacina aí no SUS. A gente sabe que, no passado, a gente teve uma outra vacina que não é a Kedenga, que chamava Dengvaxia, que foi uma vacina que foi suspensa por levar pessoas a dengue mais grave, né? Pessoas que nunca tinham tido dengue antes e que eram vacinadas com essa vacina no passado, tinham uma chance maior de ter dengue grave. Mas essa vacina nem disponível no Brasil ela está. Então, a gente precisa tomar um pouquinho de cuidado, porque ontem, né, com essa notícia, a gente ficou vendo um monte de coisa circulando na internet, informações falsas, informações verdadeiras. Então, é importante a gente esclarecer a população aqui que essa suspensão do Butantan ela é temporária, até que a gente tenha esclarecimento dos dados, que eles sejam estudados, e que a vacina que a gente tem disponível no Brasil, que é a Kedenga, é a vacina segura, super estudada, e que a gente já sabe que é eficaz e que não faz mal.
1: Doutora Miriam Dalben, infectologista do Hospital Sírio-Libanês, obrigado pelas informações e as portas estão sempre abertas para você aqui.
9: Obrigada.
4: Valeu, até uma próxima.
1: Tchau, tchau.
4: Agora, 7 horas e 45 minutos.
1: Repita.
4: 7h45 da manhã. O vice-presidente da República, Geraldo Alckmin, visitou ontem a Bahia para participar da Bahia Farm Show. É um dos maiores eventos do agronegócio do estado. Flávio Lima.
10: Abertura oficial com comitiva de peso. O vice-presidente da República, Geraldo Alckmin, o governador Jerônimo Rodrigues, os ministros Alexandre Silveira, de Minas e Energia, e André de Paula, da Agricultura e Pecuária, juntos com o senador Jax Wagner e ao lado de Moisés Schmidt, presidente da feira, e do prefeito de Luiz Eduardo Magalhães, Júnior Marabá, participaram da abertura da 20ª edição da Bahia Farm Show, que tem a meta de atrair mais de 160 mil visitantes.
11: Trazer aqui duas boas notícias em nome do presidente Lula. Primeiro, move agrícola, estão liberados 14 bilhões de reais para financiamento de tratores, implementos agrícolas, roçadeiras, plantadeiras, colheitadeiras, enfim, tratores e também toda a parte de implementos. A segunda boa notícia é o move caminhões, Jerônimo. São 21,1 bilhões de crédito, 2 bilhões para ônibus, renovação de frota, 19,1 bilhões para caminhões e implementos rodoviários.
10: E em entrevista para a Jovem Pan, o governador da Bahia, Jerônimo Rodrigues, falou dos investimentos do seu governo no agro.
12: Mais um outro exemplo, nós vamos entregar hoje à tarde, com a parceria com a ABAPA, um laboratório onde serão feitas todas as análises dos produtos ligados ao algodão, tanto para orientar o produtor lá na ponta quais são as correções que ele tem que fazer, quanto para garantir que o produto que nós exportaremos para fora do estado, para fora do país, tenha a qualidade daqui. Então, são incentivos constantemente. O que a gente faz é Desenho Bahia, por exemplo, que está aqui com fornecimento de crédito. Essa parceria é forte.
10: O foco da Bahia Farm Show não é apenas celebrar as duas décadas de história. Produtores e bancos parceiros buscam fechar grandes negócios logo nos primeiros dias da feira. Do complexo da Bahia Farm Show, em Luiz Eduardo Magalhães, oeste da Bahia, Flávio Lima, para a Jovem Pan News.
4: E da Bahia, a gente vem com informação ao vivo de São Paulo. Temos imagens ao vivo da Paulista. O dia amanhecendo mais encoberto do que ontem, viu? Sol aí aparecendo, tentando aparecer entre muitas nuvens. A temperatura de momento é de 13 graus. Hoje nós não temos previsão de chuva, mas amanhã ela deve chegar à região sudeste do país por conta da aproximação de um ciclone extratropical. Outro já age no sul do país. Amanhã ele evolui para essa área também. Agora, 7 horas e 48 minutos.
1: Repita.
4: 7h48 da manhã.
1: E a Prefeitura de São Paulo abriu consulta pública para discutir a concessão da Praça Roosevelt à iniciativa privada. Vamos entender, então, esse projeto com o nosso David de Tarso, que está ao vivo aqui em São Paulo. Conta aí, David.
13: Exatamente, inclusive falando da praça, né, Cine? Muito bom dia a você, a Bia e a todos que nos acompanham. A Prefeitura, então, vai fazer uma audiência pública virtual no dia 17 de junho, às 10 horas da manhã, para receber até mesmo as recomendações por parte da população. Enquanto eu aguardava para essa participação ao vivo, conversei com algumas pessoas que frequentam aqui a praça e as opiniões se dividem quanto à possibilidade de privatização, já que a Prefeitura quer essa iniciativa de privatizar para que sejam feitas melhorias, ou até sair de frente da câmera aqui, para que vocês possam acompanhar com imagens ao vivo aqui um pouquinho de como é essa praça, uma praça icônica que até frequentemente a gente também utiliza como cenário aqui nas nossas participações ao vivo, reportagens, mas não só a gente, enquanto jornalistas, séries, filmes são gravados por aqui, foi tema de muitos documentários também. Então a Praça Roosevelt, ela recebe diferentes frequentadores no centro da capital paulista, fica bem pertinho do Parque Augusta. E aí a gente percebe também que tem alguns espaços para colocação de árvores, só que não tem essas mudas, essas árvores plantadas, então isso seria feito, também a conservação de pavimento seria também viabilizada por meio dessa concessão, entre outras melhorias para a praça. Concessão essa que a Prefeitura estima de pelo menos 2 milhões e 900 mil reais ao longo de 20 anos para que a concessionária possa administrar esse espaço. E com isso atrair investimentos de mais de 50 milhões durante esse período. Só que qual o receio por parte dos moradores? Que esse espaço público possa ficar ainda mais caro quando recebe barracas, eventos, ou até mesmo sejam promovidas, né, interdições parciais ou até mesmo totais. Mas, de acordo com a Prefeitura, o contrato não estabelece isso, até mesmo veda essa possibilidade, proíbe que a praça seja fechada ao público. Portanto, seria um espaço que continuaria sendo utilizado pela população. Já por outro lado, perdão, Já por outro lado, a questão é quanto também ao encarecimento de espaços que já foram privatizados, né? Em relação ao Parque Ibirapuera, por exemplo, Parque Vila Lobos, onde uma água de coco é R$10. Tem também outros locais, o estádio Paulo Machado de Carvalho também foi privatizado recentemente, e o receio da população é que os custos sejam encarecidos quanto à utilização. Mas tem gente que defende sim a privatização. Ainda há pouco estava conversando com uma mulher e ela relatou que durante o fim de semana, principalmente, ficam muitos copos jogados aqui, as pessoas utilizam e não têm esse cuidado quanto à limpeza. E isso seria feito pela concessionária. Então, na visão dela, também deveria ser privatizado, sim, esse espaço. E aí, essa audiência vai ser realizada e as discussões vão ser feitas também sobre essa possibilidade de privatização na Praça Roosevelt, que é esse cartão postal aqui da capital paulista, e faria a conexão com o Parque Augusta também nessa privatização da concessionária. Vamos seguir acompanhando, daqui a pouquinho eu volto com outras informações.
1: Valeu, David. Eu quero já chamar também o nosso Roberto Mota, que está conosco nessa edição do Jornal da Manhã. E eu quero saber a sua avaliação, Mota, sobre esses processos de privatização. David trouxe aquilo que poderia ser positivo, com melhorias, garantia de segurança, numa praça que é bastante movimentada aqui em São Paulo. Por outro lado, uma preocupação dos moradores com o encarecimento dos serviços a partir da privatização. Qual é a tua análise sobre essas preocupações e também vantagens? Bom dia.
14: Bom dia, Cine. Bom dia, Bia. Bom dia, Mieiro. Bom dia, nossa audiência. É uma preocupação legítima, Cine, porque tudo fica mais caro o tempo inteiro, né? Isso não é privilégio dos serviços prestados em praça ou de qualquer tipo de serviço. Os preços, em geral, sobem o tempo inteiro. Esse dilema de privatizar os espaços públicos para que eles sejam melhor cuidados ou deixá-los na mão do governo e conviver com o relativo abandono, não é privilégio de São Paulo. A gente tem a mesma situação aqui no Rio de Janeiro. A maior parte das praças aqui no Rio de Janeiro estão sob o cuidado do poder público, e eu acho que eu não exagero se eu disser que esse cuidado não é bom. Aqui perto de onde eu moro, há várias praças muito bonitas, algumas à beira-mar, e a característica delas todas é o abandono. É sujeira, é desordem urbana. Então, eu acho que vale a pena fazer uma experiência de privatização. A gente não consegue ter tudo. Então, a privatização envolve algum tipo de recuperação dos investimentos realizados por quem vai cuidar da praça. Então, é óbvio que tem que ter algum tipo de cobrança de serviço. E eu acho que cabe aos moradores escolher ou pagar alguma coisa para ter um serviço melhor, ou deixar isso na mão da prefeitura e conviver com as consequências.
1: Eu quero falar para vocês também das questões geopolíticas que voltam a afetar a Bolsa, o dólar. Vamos então conversar com o nosso Alan Gani. E Gani, como é que ficou a situação nesta segunda-feira, meu amigo? Como começamos a semana?
15: Olha só, começamos mal. Aliás, a abertura já tinha sido ruim com a alta do petróleo, mas o dólar operou em alta e a bolsa em queda. O Ibovespa, às 10 horas da manhã, Evandro, abriu a 169,042 pontos. Ao longo do dia foi perdendo força até fechar 5 horas e 10 da tarde a 168,669 pontos, uma queda de 0,21%. E o dólar operou em alta. O dólar, que até pouco tempo, Evandro, estava na casa ali de R$ 5,00, um pouco abaixo de R$ 5,00, R$ 4,98, agora fechou a R$ 5,18. E evidentemente que traz preocupações inflacionárias, na medida em que nos processos produtivos há componentes em dólar. E tudo isso por conta de um cenário, olha aqui, Evandro, 5,18, né? Variação de 0,50%. E tudo isso, Evandro, por conta de um cenário geopolítico incerto, a guerra lá no Oriente Médio, que traz pressões no petróleo, mas não só isso também. uma baita incerteza fiscal aqui no Brasil. Só para você ter uma ideia, o economista, o brilhante economista Marcos Mendes, do INSPER, fez um levantamento de gastos públicos que não afetam o resultado primário. É na ordem de 215 bilhões. É um drible ali que o governo dá nas contas públicas. É um impacto gigantesco. Não pega no resultado primário, mas pega na elevação da dívida pública. E é claro que isso vai para preço. Eleva o dólar, a bolsa cai. Além disso, muita migração de investimento lá para fora, porque ao contrário daqui, lá nos Estados Unidos tem uma grande euforia, apesar também dos problemas lá geopolíticos, inflacionários, mas Evandro, tem uma grande euforia com a inteligência artificial que a gente vai falar aqui durante a programação aqui do Jornal da Manhã. Então, tudo isso é um cenário de mais risco aqui para o Brasil, sem contar que a taxa de juros também lá nos Estados Unidos está mais elevada, o que leva dinheiro lá para fora. Evandro, não está fácil a situação, nem na economia e nem no mercado financeiro.
1: Valeu, Gani. Até já, meu amigo. Até.
4: Segundo autoridades, pelo menos 100 pessoas morreram de ebola. E aí, em menos de um mês depois da declaração de um surto da doença no leste da República Democrática do Congo. Luca Bassani traz para a gente todas as informações diretamente da Europa. Bem-vindo novamente, Luca.
0: Bom dia a você novamente, Bia, a todos que nos acompanham. De fato, é realmente preocupante o surto de ebola que acontece no centro do continente africano, na República Democrática do Congo, e que fez a OMS elevar para muito grave o risco dessa doença em um país que já é acometido também por um conflito civil. De acordo com as autoridades sanitárias, durante o último mês foram pelo menos 100 mortes atribuídas à variante Bundibugyo do vírus ebola, que já acometeu o continente africano em outras ocasiões. Pelo menos 500 pessoas foram confirmadas como contaminadas por essa doença, que é conhecida mundialmente pela alta letalidade. Afinal, o ebola, independente da variante, ele tem uma taxa de letalidade de 30 a 60%, o que preocupa muito, principalmente nessas comunidades no centro da África, onde as condições sanitárias e higiênicas são extremamente precárias. Além dessa questão sanitária, que é muito delicada, nós temos nesta mesma província onde o surto acontece um problema geopolítico. Afinal, há um conflito civil envolvendo o grupo M23, financiado por Ruanda, contra as forças centrais congolesas, né, as forças de Kinshasa, fazendo com que muitas vezes os médicos, aquelas pessoas ligadas a organizações humanitárias internacionais, não consigam ter acesso a alguns vilarejos, algumas regiões que têm pessoas muito afetadas para poder realizar o tratamento dos doentes, até mesmo o isolamento dessas pessoas, considerando o contágio que se dá, né, através dos fluidos corporais. Por enquanto, não temos, por hora, nenhum tipo de certeza de quando que essas regiões poderão ser visitadas por essas autoridades, mas a preocupação ela continua crescendo, especialmente considerando que outras nações africanas ao entorno, como Uganda e Ruanda, já fecharam as suas fronteiras com medo também do surto chegar às suas nações, considerando que em Uganda pelo menos 2 casos foram notificados. A gente vai ficar de olho e voltaremos com certeza a falar disso ao longo dessa semana.
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4: Olá, agora 8 horas em ponto.
1: Repita.
4: 8 da manhã dessa terça-feira, ainda início de semana, mas que bom ter você aqui com a gente, sempre com animação e muita notícia no Jornal da Manhã.
1: Prepara o seu ovinho mexido, um pão na chapa, um pão de queijo bem quentinho, um bolo de cenoura com cobertura de chocolate. Dá para incrementar também com umas frutas picadinhas ali para trazer um pouquinho mais da impressão de que a gente está sendo saudável depois dessa quantidade de açúcar e carboidrato.
4: Começa pela fruta.
1: E claro, aquele cafezinho bem fresquinho.
4: Vamos em frente. Terremoto de magnitude 6.1 no Golfo do México sacode a Havana em Cuba e é sentido em Cancún e também na Flórida, sem registro de danos ou vítimas. Nas Filipinas, tremor matou 32.
1: Juiz proíbe taxa de $100 mil imposta por Donald Trump para visto de trabalhadores estrangeiros altamente qualificados, afirmando que o imposto é ilegal e nunca foi autorizado pelo Congresso.
4: A gente também vai trazer de atualização nessa terça-feira para você o destaque da Rafaela Almeida ao vivo de Brasília sobre discussão envolvendo a redução da maioridade penal aqui no Brasil, Rafaela.
2: É isso mesmo, Bia. A Comissão de Constituição e Justiça da Câmara retoma hoje essa discussão, viu, sobre a redução da maioridade penal, numa proposta que prevê que jovens a partir de 16 anos já possam responder criminalmente.
1: Na escala 6-1 ali no Senado Federal, o Marco Viana é quem traz o destaque. Conte, meu amigo.
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1: A IEADAM informa a hora certa.
2: 7 horas e 37 minutos.
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Glória a Deus, aleluia, bom dia, paz do Senhor Jesus, é tudo do Senhor, é tudo dele e para ele todas as coisas. Louvado seja o nome do Senhor para todos sempre. Que alegria estarmos juntos nesta segunda-feira, dia 30, aqui na Rede Boas Novas, aí com você, querido amigo, amiga, estarmos juntos ao vivo através da Rede Boas Novas, este grande presente, né, que o Senhor nos deu 32 anos atrás. Estamos aqui hoje, aqui felizes, podendo viver este tempo, um tempo de avanço, um tempo de bênçãos, um tempo de alegria, um tempo de crescimento, um tempo de expansão. É, nós somos a Igreja Evangélica Assembleia de Deus do Amazonas, a nossa IADAM, pastoreada pelos nossos pastores, pastores Jonatas Câmara, pastor Ana Lúcia Câmara, nossos pastores presidentes, também pastor Moisés Melo Silva, primeiro vice-presidente, sua esposa, pastora Vani, segundo vice-presidente, pastor Leonardo Reis, pastora Elda Reis, um abraço a todos eles, um abraço para você que nos assiste, aí que está acompanhando a nossa programação, amigo, amiga, irmão, irmã, nosso companheiro de ministério, pastores e pastores, pastores de região, supervisores, coordenadores, pastores de núcleo, é uma alegria grande e prazer estar aqui nesta manhã para mais um devocional, é um momento que o Senhor preparou, a parte do Senhor para nós e para abençoar as nossas vidas. É, o dia que o Senhor fez para que possamos nos alegrar, para abençoar as nossas vidas, né? Nós podemos nos alegrar, podemos regozijar no Senhor, porque foi Ele quem preparou este momento, momento maravilhoso, tá bom? Você pode estar acompanhando a nossa programação a partir de agora, estamos ao vivo aqui, diretamente de Manaus, você que está assistindo agora no horário ao vivo ou vai

0: assistir através também do horário alternativo, a nossa reprise, né? É bom estar com você, é uma alegria grande poder tê-lo aqui conosco, tá bom? Através do nosso canal 8.hd e também do nosso canal na NET, canal 516 HD e todos aí que assistem a nossa programação podem acompanhar aqui na NET, aqui em Manaus, Amazonas. Bom, lembrando que estamos em todos os municípios aqui do estado do Amazonas com 62 aí rádios e TVs digitais. É sempre bom nós frisarmos aqui que a Boas Novas, ela alcança milhares de pessoas no nosso Amazonas. É por que não falar, queridos e amados irmãos, milhões de pessoas, né? Esse estado que é um estado tão grande, é um estado de proporções enormes, imensas, e a nossa programação da Rede Boas Novas chega a cada um dos lares, a cada uma das pessoas. Lembrando que a programação da Rede Boas Novas, ela é livre, aberta para todos os públicos. Aí você pode ter a segurança de deixar seu filho assistindo, deixar a sua filha assistindo, a sua família. Ela tem liberdade para assistir a nossa programação, porque ela edifica a casa, edifica a cada lar. Aqui pregamos Jesus 24 horas por dia, de maneira ininterrupta. Olha só que bênção, né? Que alegria nós termos esta ferramenta de comunicação de massa nas mãos da igreja para fazer a diferença aqui nesta terra. E tem feito, né? Tem feito a diferença. Bom, você pode participar através das nossas redes sociais, é o facebook.com/nossaiadanoficial, Instagram, @nossaiadanoficial e no WhatsApp 98853-2322. Queremos aqui receber a sua mensagem, receber a sua ligação, aqui receber, ligação não dá, perdão, mas mensagem nós podemos aqui responder, conseguimos responder na hora, né, o que é possível responder, porque às vezes chega, a gente não consegue acompanhar, mas o que for possível faremos aqui, faremos no ar, né? Podemos estar interagindo com você, amigo, amiga, meu irmão, minha irmã, e claro, testemunho de vida, né? Oração, pedido de oração, a sua participação, ela faz a diferença, é importante para nós aqui, tá bom? E também no Facebook da Boas Novas, é facebook.com/boasnovasamazonas e no YouTube Boas Novas Amazonas. E o Instagram dela é @boasnovas.amazonas e o website boasnovas.am, tá bom? Anote aí, participe conosco e interaja, que esse é um momento muito especial, abençoado, que o Senhor preparou para todos nós que estamos aqui ao vivo nesse momento, momento de louvor, momento de cultuarmos ao Senhor, tirarmos um momento de devocional, meditarmos em sua palavra e ver o que o Senhor tem feito. Como é bom, maravilhoso, né, nós nos unirmos aqui. A Bíblia diz que onde estiver dois ou três reunidos em meu nome, eu estarei ali no meio, operando maravilhas, transformando, curando, né, salvando, libertando e assim fazendo muito mais, tá bom? Diz a sua palavra, a palavra do Senhor, ela confirma ao nosso coração. Amados, a paz do Senhor Jesus, que bom estarmos juntos. Estou aqui ao lado da minha amada esposa, pastora Simeia, meu amigo querido, companheiro, pastor Ivo, Deus abençoe. Bem-vindos, aqui pastor Israel Carvalho está ali também, né? Nós sabemos que tem outras equipes, né, que fazem também o Voz da Assembleia de Deus, tá bom? Que alternam, muitas das vezes aqui nós não conseguimos estar em tudo, mas temos a equipe também, pastor Moisés Nascimento, né, o pastor Jones fez algum dia aqui também, e outras equipes mais que passam aqui na Rede Boas Novas, qual eu quero abraçar, em nome deles também abraçar toda a nossa produção, todos os bastidores da Rede Boas Novas, né, toda a nossa equipe que chega bem cedinho aqui para preparar tudo para você, para este momento de estar ao vivo aqui através da Rede Boas Novas, tá bom? Da rádio, da televisão e também das redes sociais. Bem-vindos, a paz do Senhor Jesus, que alegria estarmos juntos, né, na casa do Senhor, é um prazer grande. Pastora Simeia, a paz do Senhor.
1: Paz do Senhor, Pastor Tiago, que alegria nós estarmos juntos, não é, meu amor? Na,
0: verdade.
1: Nesse programa que é um devocional, é um momento tão especial de nós estarmos falando da palavra de Deus e comunicando aí com você que está na sua casa. Paz do Senhor, Pastor Israel, Pastor Ivo, toda a nossa equipe da Boas Novas. E olha, hoje, segunda-feira, não é só mais um início de semana, mas é uma oportunidade de nós recomeçarmos com Deus no centro de tudo. Talvez você acordou aí cansado, preocupado, cheio de responsabilidades, mas olha, não esqueça que Deus já está à sua frente e esta semana será uma semana diferente, não será marcada pelo medo, mas pela fé. Não será marcada pela ansiedade, mas pela confiança em Deus. Não será marcada pela dúvida, mas pela certeza que Deus cuida de cada detalhe. Creia, querido irmão, querida irmã, você, querido ouvinte, querido telespectador, que Deus está aí liberando uma semana de vitória, algo novo sobre a tua vida. Então vamos aí continuar. Esse vai ser um programa de alegria, né, Pastor Tiago? Cheio da presença de Deus. Onde temos aí uma palavra e você não perca a oportunidade, fica ligadinho conosco, prepara o teu café, senta aí, pega a sua Bíblia e vamos juntos, porque o Devocional Diário, Voz da Assembleia de Deus, só está começando.
0: Maravilha, que bênção, pastora Simeia, né? Que palavra já muito abençoada às nossas vidas. E também, com certeza, você que acompanha a nossa programação. Pastor Ivo, a paz do Senhor Jesus, bem-vindo aqui, nosso Voz da Assembleia de Deus.
2: A paz do Senhor, Pastor Tiago, bom dia.
0: Bom dia.
2: Seja bem-vindo, Pastora Simeia, Pastor Israel Carvalho. Que bom estarmos aqui no Voz da Assembleia de Deus nessa manhã especial. Olha isso, Pastor Tiago, depois do Voz, o senhor me diga onde foi que o senhor comprou esse terno, essa gravata.
0: Digo, pode deixar.
2: Jonathan, né? Eu quero adquirir, porque o senhor está bonito demais hoje, viu, pastor?
0: Pacote completo, né, Digo? Pode deixar aqui. Pois eu.
2: Pastora Simeia também, viu? Obrigada. Aí, bem aliado. Então você depois pode passar uma mensagem para a pastora Simeia aí, isso mesmo, para pegar umas dicas aí de etiquetas e etc. Não é isso, pastor Israel Carvalho? Bom dia, paz do Senhor. E ó, pastor Tiago, pastora Simeia, antes do pastor Israel participar, pastor Manuel Cardoso, lá de Iranduba, quilômetro 11, já está participando. Estamos na audiência.
0: Deus abençoe.
2: Deus abençoe o Voz da Assembleia de Deus e que temos um dia cheio da presença dele. Pastor Israel.
3: A paz do Senhor, pastor Ivo, paz do Senhor, pastor Tiago e pastora Simeia, gente, olha só, nós estamos começando o dia aqui muito felizes, alegres, e olha só, o pastor Ivo falou do pastor Tiago e da pastora Simeia, hoje a bancada aqui realmente está completa, rapaz, hoje nós estamos aqui com o pastor Tiago com a gravata da Boas Novas e com a pastora Simeia com o blazer da Iadan, da vermelhinha, rapaz, que coisa boa.
1: Uniformizados.
3: É, uniformizados, é isso aí, pastora, mas gente, fala em uniformizados, olha o que está acontecendo, a pastora disse assim, ó, você que está tomando seu café, olha só essa imagem que chegou aí, pastor Tiago, pastora Simeia, pastor Ivo, veio lá de Capiranga, me disse, não vale a pena, olha só o Voz da Assembleia de Deus, pastor Tiago, café da manhã no Voz da Assembleia de Deus, ali é o pastor Ademar, com toda a família que está ali preparados, olha só, eu assistindo o Devocional, e assim a gente convida você, que está na sua casa, caminho do trabalho, indo para o Distrito Industrial, começando a semana, está no trânsito agora, aumenta o volume, porque tem muita coisa boa na Boas Novas, tá bom? Nós somos a Iadan, nós somos a Boas Novas, pastor Tiago, e o tempo... É tempo de anunciar Jesus a todas as pessoas.
0: Muito isso, bem, pastor mesmo. Israel, é verdade. Né, a nossa igreja, ela avança, uma igreja pujante, uma igreja forte, uma igreja que faz a diferença, tem feito a diferença nesta terra. Tá bom? Voz da Assembleia de Deus, claro, vai no oferecimento aqui da Igreja Evangélica Assembleia do Amazonas, nossa vermelhinha, a nossa e a Dan. Eu já cumprimentei e saudei aqui o apresentador oficial do Voz da Assembleia de Deus, nosso presidente, pastor Jonatas Câmara. Em nome dele, quero aqui abraçar a toda a igreja do Senhor, tá bom? Estamos aqui, pastor Jonatas, ele que certamente está nos acompanhando agora, que disse que estaria ligado, né, na nossa programação. Então, pastor Jonatas, ó, um beijo no seu coração, pastora Ana Lúcia também. Estamos aqui, os servos, para conduzir aqui à disposição sempre para contribuir na obra do Senhor, tá bom? Isso é uma bênção na nossa vida, nossa igreja, um pastor mesmo segundo o coração de Deus, tá bom? E em nome dele, queremos abraçar todos os pastores. Um abraço já ali em Iranduba, um abraço a Capiranga, que sempre participa conosco, né? Sempre muito bom. Sempre nós fazemos questão também de falar ao vivo aqui, de poder valorizar as participações. Quero incentivar também você a fazer isso, mandar sua mensagem, nós vamos colocar. Se quiser mandar foto, né? Quiser mandar aqui seu momento de família, de mesa, tá bom? Momento em casa, no trabalho, ó, estamos aqui para a disposição para servir e anunciar aqui para todo o Brasil, tá bom? Sua figura, sua foto, tá bom? Seu momento, momento especial para toda a nossa audiência. Ah, que bênção estarmos juntos, a nossa convenção estadual da Assembleia de Deus no Amazonas. Bom, quero saudar aos pastores, todos os coordenadores, todos os municípios do estado do Amazonas, que fazem a diferença, que tem estado ali, que são esta coluna da Igreja do Senhor, tá bom? Muitos, né, em todos os cantos desta terra, desse estado, como eu disse, é um estado grande, de grandes proporções, né? Então, um abraço, pastor Antônio Tavares, nosso segundo vice-presidente, em nome dele, saudando a todos os pastores. Hoje eu quero mandar um abraço lá a Fonte Boa, tá bom? Pastor Jasson, um abraço, pastor Jasson e toda a igreja em Fonte Boa. Bom, lembrando que todo o programa aqui, gostaria de que nós pudéssemos saudar, né? Nós já fazemos isto aqui, mas sempre é bom lembrar, saudar todos os nossos pastores, né? Representantes, coordenadores da nossa IADAM. Bom, então, um abraço aos nossos patrocinadores que acreditam nessa programação. Pastores, temos hoje um programa bem recheado, né? Um programa com bastante novidade, né? Bastante notícia. Então, fique ligado em tudo aí. Pastor Zé, algo preparado, né? Especial Sim. Hoje para todos nós.
3: Com certeza, pastor Tiago. 8 horas e 26 minutos, a edição da manhã do Voz da Assembleia de Deus. Pastor, olha só, os irmãos estão participando. Não sai daí, porque o pastor Tiago e a pastora Simé trouxeram, vão trazer uma palavra especial ao teu coração já, tá bom? Mas olha só, a Denise Marinho, ela está na área 151, está dizendo, a paz do Senhor, pastora Simé, bom dia. Nilce também está dizendo, olha, eu quero agradecer as orações pelo nosso querido irmão diácono Joselia. A Thaís já se encontra em casa. Peço orações pela sua recuperação. Glória a Deus, que bênção. Então vai mandando sua mensagem, vai mandando a tua participação nesse dia especial, segunda-feira, tá bom? Que com certeza será a melhor segunda-feira da tua vida. Se você recebe, você diz assim, eu recebo em nome de Jesus. Vamos já cantar um louvor especial, porque eles prepararam aqui também uma playlist daquela, hein, pastor Ivo?
2: Maravilha, é isso mesmo. É aquele momento de adoração. Fica na sintonia. Pois quem está na Boas Novas está na bênção, pastor Israel.
3: E daqui a pouco tem matéria, gente, uma matéria especial da conferência, matéria especial aí lá da área 84, aniversário ali. É, fica aí, se eu fosse você, eu chegava mais, porque tem um devocional agora, tá bom? Vamos até entrar no momento da palavra e depois muita informação institucional da nossa igreja, Assembleia de Deus, no Amazonas, a IADAM, né, pastor Tiago?
0: É isso mesmo, pastor Israel. É, e nesse momento nós vamos louvar ao Senhor. Já está no ponto. Nosso pastor DJ aqui, abençoado pastor Ivo, já está no ponto, né, pastor? Valeu. Vamos lá, a presença Eliane Fernandes, aí uma canção muito especial e poderosa e ungida nesta manhã de bênçãos.
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0: Maravilha, a presença de Deus que ordena a bênção, que faz a diferença. Olha só, a Arca da Aliança, que significa, que simboliza a presença de Deus. Tá bom? A presença do Senhor na tua vida, na tua família, né, no teu ministério. Aqui neste lugar sentimos a presença de Deus real, forte, né? E o Senhor, Ele também quer estar presente aí na sua vida, amado, amada irmã. Em nome de Jesus, esta hora, momento maravilhoso, nós queremos meditar no texto que está em Salmo 86, nos versículos de 1 ao versículo 14. Vamos meditar neste texto hoje, de que a pastora Simeia, a senhora possa fazer esta leitura da palavra do Senhor, tá bom? Neste texto, Salmos 86, versículo 1 ao versículo 14. Vamos lá ler a palavra do Senhor.
1: Vamos ler. Inclina, Senhor, os teus ouvidos e ouve-me, porque estou necessitado e aflito. Guarda a minha alma, pois sou santo. Ó Deus meu, salva o teu servo que em ti confia. Tem misericórdia de mim, ó Senhor, pois a ti clamo todo dia. Alegra a alma do teu servo, pois a ti, Senhor, levanto a minha alma. Pois tu, Senhor, és bom e pronto a perdoar, e abundante em benignidade para com todos os que te invocam. Dá ouvidos, Senhor, à minha oração, e atende a voz das minhas súplicas. No dia da minha angústia, clamarei a ti, porquanto me respondes. Entre os deuses não há semelhante a ti, Senhor, nem há obras como as tuas. Todas as nações que fizestes virão e se prostrarão perante a tua face, Senhor, e glorificarão o teu nome. Porque tu és grande e operas maravilhas, só tu és Deus. Ensina-me, Senhor, o teu caminho, e andarei na tua verdade. Une o meu coração ao temor do teu nome. Louvar-te-ei, Senhor, Deus meu, com todo o meu coração, e glorificarei o teu nome para sempre. Pois grande é a tua misericórdia para comigo, e livraste a minha alma do mais profundo da sepultura.
0: Aleluia. Glórias a Deus. Aleluia. Que bênção, que alegria. Né, que texto profundo, que texto maravilhoso, né, e esse texto ele tem algo especial nele, como toda a Bíblia, como todo o livro sagrado, o Senhor que é um alimento.
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4: 8 horas e 44 minutos.
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0: Quem gostou, dá um gritão aí.
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2: Coração de vocês, né?
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0: Galera maravilhosa, hein?
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2: Quem já tomou um vira o cheiro de avião aí? 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

0: Obrigada, maravilhosos.
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4: 9 horas e 59 minutos.

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2: Maravilha, louvado seja o nome santo do Senhor para todos sempre. Um bom dia a todos na paz de nosso Senhor e Salvador Jesus Cristo. A você que está na sintonia da melhor estação de rádio de Manicoré, a Rádio Manicoré FM 95,1, filiada Boas Novas, ou nos assistindo através da TV Boas Novas, canal 7.1 TV Digital. É a partir desse momento entra no ar o meu, o seu, o nosso programa Cristo é a Resposta, de responsabilidade da Igreja Evangélica Assembleia de Deus no Amazonas e Eadam Manicoré. A nossa pastora e coordenadora é ela, pastora Ana Leia, acompanhada dos filhos Misael e Israel, e também da Kathleen e a pequena Ana Maria, formando assim uma família a serviço do Rei Jesus. A Eadam Manicoré, ela é convencionada na CEADAM, Convenção Estadual das Assembleias de Deus no Amazonas. Pastor presidente é Jonatas Câmara e Ana Lúcia Câmara. E também na CADB, Convenção das Assembleias de Deus no Brasil. Pastor presidente é Samuel Câmara e Rebeca Câmara. Quem vos fala é seu irmão e amigo, pastor Otaviano Aguiar, que nas manhãs de segunda a sexta-feira, a partir das 10h10 da manhã até as 11 horas, estamos juntos, ligados e sintonizados através desta programação. Eu aqui no estúdio, você na sua residência, no seu local de trabalho, aonde quer que você esteja nos acompanhando, desde já o nosso muito obrigado mesmo. Que Deus em Cristo Jesus continue nos abençoando não só hoje, mas amanhã e sempre. Eu quero contar com a sua audiência e a sua participação através do fone 97-98807-1588. Mande a sua mensagem, faça a sua participação no programa. Mande aquele seu alusão, aquele seu pedido musical, o pedido de oração. E por falar em oração, vamos falar com Deus? Pai querido, amado e santo, nesse momento, Senhor da Glória, eu quero aqui te agradecer por esta rica oportunidade. Poder estar aqui mais uma vez no estúdio dessa estação de rádio, já com o programa no ar, é um motivo de muita alegria e satisfação para nós. E através desta programação, levar a Tua Palavra, quer seja através do louvor ou através da ministração. Pai, fale ao nosso coração, na vida de cada um dos nossos irmãos e amigos que estão sintonizados e os que irão sintonizar. No nome de Jesus Cristo, assim eu oro, Pai, e te agradeço em um nome de Jesus.

querido amigo e irmão, você que está na sintonia da programação ou ligou agora, seja bem-vindo. Programa Cristo é a Resposta, da IEADAM, a Vermelhinha. São mais de 3 mil templos espalhados em todo o estado do Amazonas. 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

Louvado seja o nome santo daquele que vive e que reina para todos sempre. Vamos seguindo aqui de programação. Seguindo de programação nesta manhã maravilhosa de terça-feira. Eu já quero aqui, antes de mais nada, lançar o convite para você estar conosco logo mais a partir das 19 horas lá no Templo Central da Igreja Assembleia de Deus no Amazonas, participando do culto de ensino da Palavra de Deus. Isso mesmo, a partir das 19 horas o culto de ensinamento ali no Templo Central, conto com a sua participação. Não esqueça também que logo mais às 16h10 tem Momento Jovem com o pastor Antônio Carlos. E já faz a sua participação aí no programa, mandando seu alô, seu pedido de oração, seu pedido musical. Já tem mensagem chegando, já eu deixo registrado. Antes disso, eu quero trazer aqui canção com Gerson Rufino, Museu do Céu. Já ofereço todas as faixas musicais para você, querido amigo e irmão que nos acompanha, quer seja na cidade, no interior da cidade, em outros municípios, capitais ou até mesmo em outros estados, países. Quero trazer então essa canção, Museu do Céu, e já volto, já volto.

Maravilha, louvado seja o nome santo daquele que vive e reina para todos sempre. Está aí então o Museu do Céu, Museu do Céu com Gerson Rufino. Quero agradecer a Deus pela vida do irmão Magno na sintonia da programação, juntamente com a irmã Dulcineia. Estão ali toda a família ouvindo o programa, já preparando aquele almoço, hein? Deu até água na boca quando o senhor falou aí o cardápio de hoje, né? Deus abençoe, viu, meu irmão, toda a família, em nome de Jesus. Muito obrigado pela audiência, pela participação. Quero também aqui agradecer a Deus pela vida, olha só. A parte do Senhor Jesus Cristo, pastor, aqui quem fala é o Antônio Borba, do bairro do Manicorezinho. Ele pertence à Igreja Assembleia de Deus, Ministério de Madureira, ali do pastor Ezequiel. E ele pede um louvor com o Ricardo Machado, Muda Cativeiro. Já tá aqui na agulha aqui, meu irmão. Vou já aqui deixar registrado este louvor. Agradeço aí a participação. Deus abençoe também o pastor Ezequiel, toda a sua família, meu irmão Antônio, em nome de Jesus, e a todos os irmãos aí do Ministério de Madureira que também acompanha a programação. Os demais ministérios também que nos acompanham, você católico que nos ouve ou nos assiste através da TV Boas Novas, canal 7.1 TV Digital, o nosso muito obrigado. 10 horas 15 minutinhos deste dia 9 de junho de 2026, terça-feira. Você que sintonizou agora, seja bem-vindo ao programa Cristo é Resposta. Quem vos fala é seu irmão e amigo pastor Otaviano Aguiar. De segunda a sexta-feira, das 10h10 da manhã até as 11 horas, juntos, ligados e sintonizados através desta programação. Eu aqui no estúdio, você na sua residência, no seu local de trabalho, aonde quer que você esteja nos acompanhando. Deus abençoe grandemente a sua vida, não só hoje, mas amanhã e sempre. Vamos então de louvor, vamos de canção. Deus Muda Cativeiro com Ricardo Machado e já eu volto.

Maravilha, em nome de Jesus. Tá aí então essa canção linda, hein? Canção maravilhosa, Ricardo Machado, Deus Muda Cativeiro. Bom, vamos seguindo aqui de programação e desta feita eu quero trazer os nossos colaboradores e patrocinadores do programa. Para você que está sintonizado na programação, presta atenção onde você pode estar comprando, economizando e de certa forma ajudando a patrocinar o programa, porque é de onde os nossos irmãos, eles tiram aí o sustento da família, o investimento, né, que eles fazem aí nos negócios, enfim, né? E também patrocina o programa. Então, faz o seguinte, já prepara aí e vê certinho onde você pode estar comprando e economizando. Ah, pastor, eu quero ser um patrocinador do programa, um colaborador. Como é que eu faço? Entre em contato comigo que eu digo para você certinho o valor da mensalidade, o dia do pagamento, tá ok? E aí nós vamos estar anunciando aqui, né, o seu investimento, seus negócios. É, tem alguns irmãos que às vezes eles nos procuram e falam assim, pastor, eu só quero só mesmo patrocinar o programa, não precisa falar nada lá do meu... É, deixa que Deus vai abençoando. E a gente segue fazendo, né, porque a gente entende também que ou anunciando ou deixando de anunciar, Deus abençoa de uma forma extraordinária quando você investe no reino. Mas é claro, de contrapartida a gente faz o anúncio, né, dos nossos irmãos, só quando eles dizem, não precisa, aí é outra história, né? 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Deus abençoe a todos os nossos colaboradores e patrocinadores do programa. Eu quero continuar aqui com nossos irmãos participando também do programa. Também tem participação, nesse momento aqui. Eu quero trazer a seguinte informação, reforçar na verdade para você. Logo mais às 16h10 tem a programa Momento Jovem, tá ok?
Pastor Antônio Carlos. E às 19 horas de hoje, toda terça-feira, nós temos o nosso culto de ensino no Templo Central. Você é o nosso convidado a estar ali junto conosco, a louvar, a exaltar o nome do Senhor e ouvir uma palavra de Deus para as nossas vidas. Então, conto com a sua participação também, tá ali no culto, tá ok? Já quero aqui trazer aqui a próxima faixa musical, vem com Xote Santo, O Amor, já volto.

Maravilha, está aí então, canção linda, hein? Canção maravilhosa. Antes de deixar registrada a participação do ouvinte, quero trazer aqui também nesse momento nossos colaboradores e patrocinadores do segundo bloco, sem esquecer dos queridinhos da IEDA. 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Bom, vamos seguindo de programação, agradecendo a Deus pela vida da irmã Maria do Rosário na sintonia da programação. Ela manda aqui a sua mensagem, oferecendo todas as faixas musicais para a família dela aqui na cidade, para a sua família lá no interior também, no Barro Alto, para todos os ouvintes do programa, para a minha família. Deus abençoe, em nome de Jesus, irmã Maria do Rosário e a todos os irmãos aí do Barro Alto. Bom, eu quero aqui continuar adorando ao Senhor, e aí é o seguinte... É tempo de cantar com Eliane Fernandes e já volto, hein? Já volto.

É, o tempo de cantar, meu irmão, chega na nossa vida. Ah, pastor, mas a luta tá grande, tá difícil. É, mas acredite que quem está com você é maior do que aquele que está no mundo. Então, aguenta firme e não desista. Tem até um hino que fala isso, né? Aguenta firme e não desista. E alguns dias atrás nós falamos um pouco também a respeito disso, né? Eu só quero aqui agradecer a Deus pela vida dos nossos irmãos que nos acompanham ali no centro da cidade. É, tem algumas lojas que a gente sabe que a caixa de som é a caixa amplificada mesmo, meu irmão. Naquelas, na altura, né? Deus abençoe ali na loja do Ramon, o Eric. Lá o seu Ademazinho, a irmã Cristiane sempre diz, olha, ele sempre ouve a programação, né? Deus abençoe, viu, aonde você estiver nos acompanhando, né? Tempo de cantar, né? A noite vai passar e Deus vai dar vitória em nome de Jesus. Ah, pastor, a luta tá difícil, é verdade. Às vezes a gente passa por situações difíceis, aonde o vento sopra ao contrário, mas essas mensagens através do louvor e também as reflexões que a gente traz aqui, não é para dizer, ah, é uma autoajuda, não. É a voz de Deus falando ao seu coração, é a resposta de Deus para suas orações, é a vitória que chega na sua casa, né? Então fique tranquilo que tudo vai dar certo em nome de Jesus.

Maravilha, louvado seja o nome santo daquele que vive e que reina para todo sempre. Vamos seguindo de programação quando são 10 horas e 41 minutinhos, agradecendo a Deus pela vida da irmã Nasa. Já mandou sua mensagem aqui também, fez a sua participação, está sintonizada, oferece a programação ali para a irmã Rosária, para a sua família, para a irmã Aline, para todos os ouvintes e faz o seu pedido musical, né? Kailane Frost faz, já canta para nós aqui, passa lá em casa, Jesus. 10h41 desta terça-feira maravilhosa, você que sintonizou agora, seja bem-vindo ao programa Cristo é Resposta. A você que nos acompanha desde 10h10 da manhã, Deus abençoe ainda muito mais a sua vida, né? Não desligue o seu rádio nem o seu televisão, porque Deus vai completar a bênção na sua vida hoje através deste programa, através dos louvores, através da mensagem de reflexão. Bom, vamos fazer o seguinte, ó, Paulo e Silas, né, Alisson e Neide, né, cantando aqui pra nós, mas vamos de canção, vamos de Passa Lá em Casa, Jesus. Já volto, já volto com a reflexão do dia, mas Deus tem falado ao nosso coração.

Passa lá em casa, Jesus. Está aí então, hein? Esta canção linda e maravilhosa. Mas chegamos ao momento de reflexão de hoje. Aí muda-se o BG e vamos de reflexão. Muito bem, queridos. Nós queremos, nesta manhã maravilhosa que o Senhor nos concede o fôlego de vida e a oportunidade de estarmos aqui no estúdio dessa estação de rádio, e desde as 10h10 da manhã, falando ao seu coração, através dos louvores, e neste exato momento, através da reflexão que iremos trazer. A Bíblia Sagrada, ela tem mensagens que servem para nossa meditação, nosso elevo espiritual, serve para nos fortalecer, nos animar, nos encorajar, serve também até mesmo para nos exortar, né? Quando assim Deus o quer, Ele usa os seus servos, seus santos, para trazer palavras até mesmo de exortação, de correção, enfim, né? De ensinamentos. Mas hoje eu quero falar um pouco sobre o Romanos capítulo 8, versículo 31 a seguir. Vai falar, Paulo escrevendo aos Romanos, ele fala assim desta forma: que diremos, pois, a estas coisas? Se Deus é por nós, quem será contra nós? Aquele que nem mesmo a seu próprio filho poupou, antes o entregou por todos nós, como nos não dará também com ele todas essas coisas? Quem tentará acusação contra os escolhidos de Deus? É Deus quem justifica. Quem é que condena? Pois é Cristo que morreu, ou antes, quem ressuscitou dentre os mortos, o qual está à direita de Deus e também intercede por nós. Quem nos separará do amor de Cristo? A tribulação, ou a angústia, ou a perseguição, ou a fome, ou a nudez, ou o perigo, ou a espada? Como está escrito: por amor de ti somos entregues à morte todo dia, somos reputados como ovelha para o matadouro. Mas em todas estas coisas, somos mais do que vencedores por aquele que nos amou. A leitura é tão maravilhosa, tão gostosa de se ler, e muito mais adiante você vai ver, Deus estará falando com certeza ao seu, ao nosso coração, você continuar na leitura. Mas eu quero falar até aqui, né? Eu quero trazer aqui esta mensagem para nós. Que diremos, pois, a estas coisas? Se Deus é por nós, quem será contra nós? Embora saibamos que o inimigo das nossas almas, ele se levanta contra as nossas vidas. Ele se levanta até mesmo, como o próprio versículo de número 33 diz, quem tentará acusação contra o escolhido de Deus? Ele tenta, por mais que ele sabe que as acusações que ele vai levantar contra as nossas vidas já estão perdoadas, né? A partir do momento que nós nos colocamos diante de Deus, a partir do momento que nós nos arrependemos e confessamos os nossos pecados, as nossas culpas, o Senhor nos perdoa, o Senhor nos justifica. É o que o versículo diz: é Deus quem o justifica. Está justificado diante de Deus, não nos isentará de muitas das vezes o inimigo tentar as coisas com as suas artimanhas, com as suas acusações, para tentar tirar o nosso foco, tirar ali a nossa paz. Mas eu quero dizer nesta manhã para todos nós: Deus, Ele é por nós. O inimigo pode até se levantar, o inimigo pode até vir com acusações, o inimigo pode até vir com condenação, como diz o versículo de número 34, mas Cristo Jesus já morreu na cruz do Calvário, já ressuscitou ao terceiro dia, está à direita de Deus intercedendo por nós, Ele é o nosso advogado. A Bíblia Sagrada, a palavra de Deus vai nos dizer, até mesmo que se nós pecarmos, não é para nós pecarmos, né? Mas se nós pecarmos, nós temos, ainda diz assim, filhinhos, olha que coisa maravilhosa, né? Se vocês pecarem, tem um advogado diante de Deus, o Pai. Jesus Cristo, Ele é o nosso advogado. Então, Ele está pronto para nos auxiliar, está pronto para nos dar vitória, nos dar força, até mesmo quando passarmos por situação de acusação, de condenação, desde que as acusações e esta condenação que o inimigo tenta contra nossas vidas sejam infundadas, sejam coisas que já temos recebido perdão, a graça diante de Deus. Não adianta o inimigo tentar contra a sua vida, não adianta ele tentar te condenar se você está vivendo um processo na sua vida diante de Deus, um processo de libertação, de transformação, um processo de novidades na sua vida. O inimigo vai até se levantar, sim, porque ele sempre vai, ele é chamado de acusador, ele é chamado de tentador.
Mas se Deus já fez a obra na sua vida, então fica tranquilo, porque a Bíblia Sagrada vai até dizer para nós aqui que Deus, ele intercede, Jesus está à direita de Deus e intercede por nós. E aí o versículo 35 diz: quem nos separará do amor de Cristo? Não tem tribulação, não tem angústia, não tem perseguição, não tem fome, não tem nudez, não tem perigo, não tem espada. Nada disso pode nos separar do amor de Deus. Pelo contrário, isso poderá até nos aproximar mais de Deus, se nós já vivemos uma vida de oração, uma vida de santidade, uma vida de busca e entrega diante do Senhor. Se o Senhor verdadeiramente, ele é o nosso Senhor e Salvador, ele manda no nosso ser, ele domina nossas vidas através do Espírito Santo, ele guia os nossos passos através do Espírito Santo, pode vir a tribulação, pode vir a angústia, pode vir perseguição, pode vir a fome, pode vir a nudez, pode vir o perigo, pode vir a espada, pode vir tudo que o apóstolo Paulo encerra dizendo assim: mas em todas essas coisas somos mais do que vencedores por aquele que nos amou. Ele nos amou, nós podemos até ser entregue, como o versículo 36 diz, como está escrito: por amor de ti somos entregues à morte todo dia, somos reputados como ovelha para o matador. Podemos até passar por tais situações, podemos até enfrentar dias difíceis, mas eu quero dizer para todos nós aqui, que Deus nos dá força e graça para nós sermos mais do que vencedores, porque Ele nos amou e nos ama. Então, a continuação dos versículos que eu não li, né, diz aqui: porque estou certo de que nem a morte, nem a vida, nem os anjos, nem os principados, nem as potestades, nem o presente, nem o porvir, nem a altura, nem a profundidade, nem alguma outra criatura poderá nos separar do amor de Deus que está em Cristo Jesus, nosso Senhor. Então tenha certeza que se você já fez a coisa correta, porque o começo deste capítulo diz assim, que nenhuma condenação há para aqueles que estão em Cristo Jesus. Se você já está em Cristo, se você já confessou os seus pecados, se você já abandonou, porque a Bíblia diz que aquele que confessa e deixa alcança misericórdia, é muito simples de observar a Bíblia Sagrada e entendermos se já estamos vivendo segundo a lei do Espírito de vida, que nos livrou da lei, do pecado e da morte. Então, ó, tenha certeza que não tem nada que poderá te condenar. O inimigo, ele pode até tentar, é o trabalho dele, vamos assim dizer, ser o tentador, ser aquele que acusa, ser aquele que condena, ser aquele que tenta contra as nossas vidas, mas não há nenhuma condenação, porque o Senhor já nos deu vitória. Então fique com esta mensagem, fique com esta reflexão de hoje, né? E já eu volto para o encerramento deste programa, já eu volto.

Muito bem, vamos seguindo de programação. Você vai ouvindo aí, Se Deus é por Nós, Fernandinho, 10 horas e 55 minutinhos. Vamos de oração. Querido Deus e eterno Pai que está no céu, neste momento, Senhor da Glória, quero aqui te agradecer por esta programação, pelos louvores, te agradecer pela participação dos nossos irmãos e amigos. Também, Senhor, meu Deus, pela audiência de todos aqueles que puderam e ainda estão, Senhor, meu Deus, nos acompanhando. Pai, eu te peço toda sorte de bênçãos, Senhor, sobre as nossas vidas, principalmente as espirituais, Senhor. Aqueles que estão passando por algum tipo, Senhor, de acusação, Senhor. Aqueles que estão passando por alguma situação, Senhor, onde o inimigo, Senhor, meu Deus, tem tentado tirar a paz. Eu quero, nesse momento, te pedir, através dessa oração, Senhor, meu Deus, entra com providência, entra nesta causa, dá vitória, Senhor, para os teus servos, para que teu nome seja engrandecido e glorificado. Senhor, assim eu oro e te agradeço por tudo, em nome de Jesus. Muito bem, queridos, chegamos ao momento final deste programa Cristo é Resposta, prometendo voltar amanhã, é quarta-feira. Não esqueça que logo mais, às 16h10, tem Momento Jovem com o pastor Antônio Carlos e às 19h temos o nosso culto de ensino ali no Templo Central. Fiquem todos com Deus. A paz, Senhor. Fui! Música.

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3: 11 horas e 16 minutos.

Essa música aqui eu gravei com um cara chamado Natanzinho falando de amor. E no violão tem ele. Orleans, com sentimento, por favor. É o chão de avião. Quem sabe cantar comigo aí, vai.

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0: vocês, meu parceiro Fabinho Teçador.
1: Alô, Petrolina!
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4: Meio-dia.
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terça-feira, 9 de junho do ano 2026. Direção-geral Samuel Vasconcelos, direção comercial Jackson Campos, direção administrativa Alan Crisley, técnica de som do nosso amigo Wilkine. A apresentação deste amigo de vocês.

0: Averaldo de Paula. 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Bom, Ilkine, daqui a pouco a gente começa, vamos falar na pré-Copa do Mundo, vamos falar também na seleção, aliás, isso mesmo, na seleção brasileira. Vamos falar agora no Campeonato Brasileiro Série C. Antes, deixa eu só mandar aquele alô aos nossos ouvintes, meu amigo João Peixeiro, juntamente com a dona Nilza, eles que residem lá no bairro de Santa Luzia, né? E boa tarde também ao meu amigo Paladino, né? É, rapaz, Paladino, grande lateral do futebol manicoreense, meu amigo Guigui, né? O Baixinho Roçador e toda a sua família, né? O Baixinho Roçador, que é patrocinador aqui do nosso programa, né? É, rapaz, quero mandar também aquele boa tarde para vocês dos sítios, chácaras, fazendas, enfim. Boa tarde para vocês da estrada do Igarapezinho, você da Barreira de Manicoré, dona Lucila e toda a sua família. Boa tarde para vocês lá do Igarapé Grande, vocês da Foz do Rio Manicoré, o Guilherme, o Pedro Gunga, o meu amigo Preguinho, né? O professor Toninho, lá no seu sítio Santos, neste horário, com certeza, ouvindo o programa. Falando em sítio, meu amigo Sossó, lá no sítio do Rui Silva, ele que é torcedor do Flusão. Agora 12 horas e 17 minutos, você estudante amigo, não perca a hora. Vamos falar da décima rodada do Brasileirão Série C, porque sábado o Amazonas joga a partir das 15 horas, né? 3 da tarde, o Amazonas recebe o Anápolis e a Onça Pintada precisa desesperadamente da vitória, porque, se não me falha a memória, o Wilkini, há 4 jogos, aliás, há 5 jogos, o Amazonas não sabe o que é vitória, né? Tem que ganhar do Lanterna. O Amazonas emendou, né, 4 vitórias seguidas e aí o Amazonas não soube mais o que foi vencer, né? Depois dessas 4 vitórias, teve apenas 1 empate, né? E agora precisa voltar a vencer, porque senão sairá da zona de classificação. Ainda sábado, antes do jogo do Amazonas, o Guarani joga diante do Caxias às 10 horas da manhã. O Brusque joga diante do Santa Cruz no domingo às 10 horas da manhã. O Paysandu joga no domingo às 3 da tarde diante do Limeira. O Papão, rapaz, né? O Itabaiana no domingo às 15h30 joga diante do Ituano. O Volta Redonda às 18h30 recebe o Confiança. O Floresta no mesmo horário joga diante do Figueirense. O Maricá na segunda-feira joga diante do Maranhão. O mesmo acontecendo com o Ipiranga diante do Botafogo da Paraíba. O Belo jogando fora de casa. E a rodada será fechada, a rodada de número 10, com a Ferroviária jogando diante do Barra. Isso na segunda-feira, dia 15. E a classificação, a gente lembra para você, o Guarani é o líder com 18 pontos, o Brusque em segundo, que também tem 18, o Paysandu em terceiro, 17, em quarto, Ituano, 16, em quinto, Caxias, 15, em sexto, a Inter de Limeira, que também tem 15, como também o Floresta, na sétima colocação. E em oitavo, fechando a zona de classificação, aquilo que nós falamos agora há pouco, o Amazonas com 4 vitórias, 1 empate, soma 13 pontos, né? E lá na zona do rebaixamento, o Botafogo, o Belo, abre a zona do rebaixamento em 17º, em 18º, em 17º com 8 pontos, aliás, 9. Em 18º, Confiança 7, 19º, Itabaiana 6. E na última colocação, o Lanterna, que é o próximo adversário da Onça Pintada. 12 horas, mais 20 minutos. Vamos agora falar da 12ª rodada da Série B, porque já houve um jogo na sexta-feira, dia 5. O Operário venceu a Juventude por 2-1. Sábado que passou, o Criciúma venceu Londrina por 1-0. E domingo, o CRB perdeu para o São Bernardo por 3-2. E ontem, segunda-feira, o Vila Nova venceu o Botafogo da Paraíba, aliás, o Botafogo de Ribeirão Preto, né? O Botafogo do interior paulista, por 1-0. Ontem também, o Coelho, né? O América Mineiro, perdeu em casa para o Atlético Goianiense no placar de 2-1. E hoje, terça-feira, a bola volta a rolar pela rodada de número 12. A Ponte Preta, às 18 horas, joga diante do Cuiabá. Mesmo horário para Náutico e Fortaleza, jogão. Hoje, portanto, às 18 horas, o Náutico jogando diante do Fortaleza. É o clássico nordestino, né? O Ceará amanhã joga diante do Avaí. O Ceará, que não vem bem na competição. Amanhã também, mesmo horário, às 19 horas, o Goiás vai receber o Novo Horizontino e a rodada de número 12 será fechada quando o Sport de Recife vai receber o Atlético amanhã às 8 da noite. E a classificação do campeonato: o Vila Nova é líder com 25 pontos. Em segundo lugar, o São Bernardo, que tem 24 pontos, né? Em terceiro, o Sport de Recife, 22. Em quarto, o Criciúma, 20. Em quinto, o Náutico, 19. E em sexto, o Operário, que também tem 19 pontos. E lá na zona do rebaixamento, os times que lutam para não cair: em 17º, o Avaí, que tem 10 pontos. Em 18º, Londrina, 8. 19º, a Ponte, 8 pontos. E na lanterna, o Coelho, o América Mineiro, que caminha passos largos para a terceira divisão. Até aqui não venceu, tem 3 pontos em 3 empates.
1: Meio-dia e 23 minutos.
0: Legal, 12 horas e mais 23 minutos. Quero aqui mandar aquele boa tarde para vocês lá da 15, nosso amigo Rui Silva, o Henrique Caixa d'Água e o nosso ouvinte Manuel do Bogla, juntamente com a sua mãe, a Dona Maria Rita. Boa tarde então para todos vocês aí da 15, vocês da Barão, todos vocês aqui do bairro de São Domingos Sávio, né? O nosso amigo Bocó, que está sempre nos ouvindo. O nosso amigo Toninho, juntamente com a sua esposa, eles que trabalham na Casa Azevedo. Nosso amigo Aleilton, o DJ Adailton. O DJ Adailton, que trabalha aqui no bairro, né? O que mais reside lá no Beco da Creche. Boa tarde, então, para todos vocês aí no Beco da Creche nos ouvindo. E o nosso diretor administrativo, Alan Crisley, tá bom? Ele que reside no meu bairro. E aproveitando a carona, já que cheguei no Manicorezinho, né? O Paulo Albuquerque, o Carrapatinho, Caixa d'Água, o meu amigo Caçamba, o Manuel Mota, né? Todos vocês, o Adriano, goleiro da seleção manicoreense, né? Ele que é torcedor do Verdão. E um boa tarde de modo especial para minha esposa Alessandra, torcedora do Flamengo. Nosso amigo Parintins, juntamente com a sua esposa, o Parintins, que mora lá no bairro de Mazzarello. Mazzarello 2, né, Wilkin? Acho que não, Mazzarello 1, porque Mazzarello 2 é da rua que passa ali em frente ao GM3, né, Wilkin?
2: Ah, é?
0: É, rapaz, aquela rua que passa ali em frente ao estádio Bacurauzão, pro lado do sul, né, Wilkin? É Mazzarello 2, pra cá, pro norte, é Mazzarello 1. Muito bem. Boa tarde para vocês também da Rocinha. Você do bairro de 11 de Maio, tem muita gente nos ouvindo. Meu amigo Churrasco, que mora lá no bairro de 11 de Maio, né? O Vitor, a Dona Beth, né? Todos os moradores aí do 11 de Maio. Como que é?
2: O Danis Correia,
0: lá no 11 de Maio também, Luque?
2: É,
0: muito bem, obrigado pela audiência. O Marquinhos, filho do compadre Zé Antônio, ele que mora em frente à garagem, né? É, rapaz, falando em garagem, meu amigo João Ricardo, que trabalha na garagem, ele é mototaxista também. Meu amigo João, meu querido, só perde pro pai do Cris, né? Pai do Cris tem 3 empregos, não é isso?
2: É 2.
0: São 2? Então está empatado, eu achei que ele estava perdendo. E também quem ouve a gente é o nosso amigo Gilson. Esse é fanzaço do nosso programa, o Wilkine, lá na sua residência, ao lado de sua família. E também o meu amigo Domingos, lá no Santo Antônio, não? Acho que não, é no Andaraí. E lá no Santo Antônio, o Tarisca, o Toninho do Barraqueiro, conhece essa fera, né, meu filho? Torcedor do Vascão, obrigado pela audiência, né, meu amigo? Chobe, rapaz. É, obrigado pela audiência, ele é vascaíno. O Amaral Pinheiro, que também é vascaíno. O Amaral mora lá perto do Chobe, meu filho. É? É, rapaz. E o Gelsinei Valente, que é torcedor também do Vascão. O Kelsimar Delgado, torcedor do Fluminense, não, do Timão e do Corinthians, né? O, juntamente com a sua mãe, seu Antenor Delgado, eles que residem aqui próximo da nossa rádio Manicoré FM, a mais querida da região amazônica, viu, Wilkin? 12 horas e 27 minutos. 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Quero aqui mandar uma boa tarde para vocês da estrada do Inajá, né? Você que ouve a gente lá no sítio do meu compadre Macaxeira, obrigado pela audiência de todos vocês. 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
2: Meio-dia e 32 minutos.
3: Muito bem, 12 horas mais 32 minutos é o seu programa Balanço Esportivo, programa de todas as tardes, de segunda a sexta-feira, sempre de 12 e 10 às 13 horas, né? O meu amigo João Peixeiro, juntamente com a sua esposa, lá no bairro de Santa Luzia, ouvindo o programa. Meu amigo Castanheirinha, rapaz, é, ele sempre que vê a gente pela cidade, é, ele diz assim, não vai esquecer do nosso alô, porque todas as tardes eu escuto o programa Balanço Esportivo. Graças a Deus, Wilkine, a cada dia que se passa, a nossa audiência aumenta mais. Um dia desses, eu encontrei aí na rua de nossa cidade a dona Núbia Maia, lá do bairro, aliás, lá da comunidade Santa Eva. Ela e toda a sua família estão nos ouvindo, né? Comunidade Santa Eva, próximo à Democracia e também Vista Alegre, né? Fica ali entre as duas, né? Você conhece, Wilkine, a comunidade Santa Eva?
4: Mais ou menos,
3: né? Ela fica, como eu já falei, ali próximo, né? Aliás, entre Vista Alegre e Democracia. Quero também mandar aquele boa tarde para vocês da Barreira de Manicoré, dona Lucila e toda a sua família, né? A gente então agradece a audiência de vocês. Vocês do Igarapezinho, enfim, ouvindo o nosso programa, tá bom? 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Ontem a Holanda venceu o Azerbaijão por 2-1. Tivemos ainda, eu assisti esse jogo, eu queria França 3, Holanda 1. Aliás, Irlanda do Norte, falei Holanda, né? Irlanda do Norte. Quero aqui mandar um boa tarde ao nosso amigo Barão, rapaz, ouvinte do nosso programa. Ele não perde o nosso programa. Ele que é motorista da ambulância do Centro de Fisioterapia, né? É o Barão que é vascaíno, viu, Ilkine? É, rapaz. O Vascão dele nunca mais perdeu. Melhorou muito, né? É, rapaz. Então, a França venceu a Irlanda do Norte no placar de 3-1 com 3 gols do Olise, né, Ilkine? É, rapaz, jogador do Bayern de Munique, né? E o Tartaruga Ninja não fez nenhum gol, né? Aliás, o Mbappé não fez um bom jogo, né? Até que participou e tal. Finalizou várias vezes, mas eu não me lembro de ele ter acertado o gol do goleiro da Irlanda, né? Mas o Ilkine, como tem qualidade o time da Argentina, principalmente do meio para frente, né? É favoritaça a seleção da França, né? Juntamente com a Espanha, com a Argentina, com a seleção do Cristiano Ronaldo, né? É, rapaz. Acho que a seleção do Cristiano também tá ali entre as favoritas. Se não, favoritaça, mas pode chegar, né? Muito se fala também da inovada seleção da Alemanha, o Ilkine, né? Do experiente goleiro, um dos poucos remanescentes ainda, né, Ilkine? O Neuer, né? Um dos maiores goleiros do futebol mundial, sem dúvida nenhuma, e ele que revolucionou o goleiro a jogar com os pés, né, Ilkine? Ele que foi um dos primeiros a participar do futebol moderno, quando o goleiro atua muito com os pés, né? Sei bem que o ex-goleiro, hoje treinador do Bahia, já fazia muitos gols, né, Ilkine? Batendo falta, batendo pênalti, mas nunca jogando como joga ainda hoje o Neuer, aquele jogador que acostuma atuar como líbero, né? Diga, Ilkine, o que você queria destacar? Não podemos esquecer da Inglaterra, né? A Inglaterra também é. A Inglaterra tem bons jogadores, né? Mas a gente observando, eu que nem as favoritas, né? Sei bem que no futebol, né? Às vezes as surpresas aparecem, né? Como nós falamos, se hoje, né? Se nós formos analisar pelos talentos individuais, acho que a França está em primeiro lugar, né? E aí depois, vamos colocar os 5 primeiros na nossa opinião. Acho que depois da França vem a Espanha, né? A Espanha que vem jogando um futebol muito bom, né? E aí a gente pode colocar a atual campeã, a Argentina, né? Se bem que a Argentina perdeu alguns bons jogadores, né, Ilkine? Como, por exemplo, o Di Maria, que não estará na Copa, né? O Messi, todo mundo sabe que o Messi não é mais aquele jogador que foi campeão, né? O mesmo jogador, muito se fala agora em controle de carga, né? E o Messi dificilmente vai jogar todos os jogos, né, Ilkine? Mas a Argentina, com muitos talentos que tem, também é favorita para chegar na grande final. Não podemos esquecer também, né, Wilkins? Você lembrou aí da seleção portuguesa, né? Realmente, Wilkins, a seleção portuguesa, o que tem de qualidade ali no meio-campo da seleção, né? Vamos lembrar algum aqui, Wilkins? O Vitinha, que é um dos maiores, melhores volantes do futebol atual. João Neves, né? Quem mais? Bruno Guimarães. Aliás, o Bruno Fernandes, né?
5: Bernardo Silva.
3: Quem mais? João Félix, né?
5: João Félix já é mais atacante.
3: É, já é mais atacante. E ele também não é titular, né, Wilkin? João Félix sempre entra no decorrer do jogo. Mas enfim, né? Não podemos esquecer também do atacante Cristiano, que ainda faz muitos gols, né? E ele tem uma meta, Wilkin. Tem uma meta de fazer 1.000 gols, né? E já está muito próximo, né? Ele tem 900 e alguma coisa aí, Wilkin.
5: Quase isso.
3: 900 e pouca coisa, né? Se não me falha a memória, falta menos de 50 gols, Wilkin. Quer ver? Faz uma pesquisa aí. Enquanto isso, a gente fala, né, nos demais resultados. A Espanha, né? Olha aí. A Espanha, que a gente falava da Espanha. A Espanha ganhou ontem da seleção peruana no placar de 3-2. A gente tem a escalação da Espanha que atuou ontem, Wilkin. Vê se a gente acha aí a seleção espanhola. Muito bem. A gente tem, portanto, aqui a escalação. O goleiro é o 23, né, Wilkin? O Simon. O lateral direito, o Marcos Florente, né? Marcos Florente. Esse zagueiro aqui é o do Barcelona. O número 22, Kubasi. Quem mais, Wilkin? Aqui o outro lateral que atua, aliás, outro zagueiro que joga pelo setor esquerdo.
5: O Laporte,
3: né? E o velho conhecido do futebol mundial, lateral do Chelsea, o Cucurella, né? Muito bom lateral. Ele é muito bom no apoio, né, Wilkin? Muito bom. O Rodri, grande, né? Foi considerado, já foi o melhor do mundo eleito, né? Já foi o Rodri, grande volante do Manchester City, né? Temos ainda ali na frente o Fábio Ruiz, o Pedri, que é jogador do Barcelona, né? E aí o trio de atacante, o Wilkin, o trio de atacante, o que joga pelo setor esquerdo é o Baena, né? O centroavante, como que é esse nome, Wilkin?
5: O
3: Isabal e o Torres, né? Félix Torres, assim?
5: Ferran
3: Torres, o ponta que atua ali pelo setor esquerdo da seleção espanhola, né? Um bom time, realmente, né? Um bom time, sem contar que ainda tem gente de fora aí, né, Wilkin? Tem gente de fora, tem titular aí que não entrou. Você recorda de algum aí, Wilkin, que não estava? É, o Yamal, né? Nico Williams são os principais pontas da seleção espanhola, né? Quem mais?
5: O Gabi,
3: que também joga no meio campo, enfim, né? A gente vê que a seleção espanhola não entrou com os seus principais jogadores, né? Principal jogador, principal atacante da seleção espanhola é o do Barcelona, o Yamal, e também o do Atlético Bilbao, que é o Nico Williams, né? Realmente a seleção espanhola é muito boa tecnicamente. 12 horas e mais 45 minutos, a bola está rolando, a Índia vai empatando com o Tajiquistão, rapaz, por 1-1, 86 minutos já na reta final de jogo. 85 também já chegando na reta final. A Armênia vai empatando com a Moldávia em 0-0. 0-0 também para a República do Congo diante do Chile. É jogo com 41 minutos do primeiro tempo. Mais tarde, às 13 horas, a bola rola para a Hungria e Cazaquistão. E com 9 minutos de jogo, começou agora há pouco, Bielorrússia, como que é esse nome? Bielorrússia, diante do Burkina Faso, 0-0. Angola vai jogar diante da República Centro-Americana a partir das 13 horas. O Togo jogando com Benin e San Marino diante de Azerbaijão às 2 da tarde. A Libéria diante de Serra às 2 da tarde. E à noite, grande jogo, né? Iraque diante da Venezuela. A Venezuela que não está na Copa, né? Venezuela que foi para a repescagem, né? Aliás, a Bolívia que foi para a repescagem e a Venezuela não chegou lá, né? A Venezuela ficou ali entre as últimas colocadas na... como que dá o nome? Nas eliminatórias sul-americanas. E às 21 horas, às 9 da noite, hoje, Argentina e Islândia. Jogo, Euquini, da TV aberta. Euquini. Jogo da TV aberta da XTV, né? XTV, né? É assim? XTV, X-Sport, o jogo é da Nova Parabólica. Você que tem aí a Nova Parabólica, você vai poder assistir Argentina e Islândia. O jogo passado, o jogo da Argentina, o último confronto, também foi mostrada pela XTV.
2: Meio-dia e 48.
3: Eu, Kenny, vamos dar uma olhada no noticiário da seleção brasileira, que continua aí se preparando. E pelo andar da carruagem, o Wilkini, quem vai jogar ali na lateral direita ainda não está definido, né? É aquilo que nós falamos ontem, acho que nem o treinador ainda não sabe quem irá jogar ali pelo setor direito, né? É na vaga do cortado da seleção Wesley, né? Muito se fala no Danilo, mas pelo que a gente está vendo, Wilkini, nós erramos. Não será o Brenner que vai jogar por lá, mas sim o Ibanez, né? O Ibanez é o mais cotado para aqui, exatamente. O que tudo indica para jogar ali pelo setor direito, né? Mas tem um detalhe também, que o treinador tem uma confiança enorme no Danilo. Tanto é que foi o primeiro jogador a ser anunciado pelo treinador, né? Ele ainda não tinha nem faltava, se não me engano, uma semana para a convocação final, e ele já tinha dito que o primeiro convocado seria o Danilo, né? Então realmente ele tem uma confiança enorme no Danilo. Vamos ver o que vai acontecer, né? Se o treinador também optasse, Wilkini, para jogar com três zagueiros, né? O Luiz Henrique já jogou como ala, né? Quem mais, Wilkini, que poderia fazer, na tua opinião, o setor, né? Ala esquerda ali, pelo lado esquerdo, né? Quem poderia jogar de ala, Wilkini? Né? Tem o... Quem que poderia fazer, na tua opinião, Wilkini? Qual ponta que poderia ser deslocado para fazer ali um ala esquerda, né? O jogador, exatamente, o Rian, como que é? O ex-jogador do Vasco, né? Poderia muito bem, né? Acho que o Ancelotti já fez, já jogou no Real Madrid, ele já teve esse esquema com três zagueiros no Real, se lembra ou não? Se não recorda, né? Ele não é muito de jogar com três zagueiros, né, Wilkini? Agora, se fosse o treinador do Palmeiras, ele não tinha dificuldade nenhuma, né? Se o treinador da seleção brasileira fosse o Abel
4: Abel. Sobrenome do rapaz, Vicky? Abel Ferreira. E, aliás, na época que a CBF estava pescando nomes ali para substituir, o último treinador foi o Dorival, né? Antes do Ancelotti. E o Abel Ferreira, o Abel estava doido para dirigir a seleção brasileira, né? Se fosse chamado, ele hoje não teria dificuldade, porque ele gosta muito de jogar com três zagueiros. Mas enfim, sobre a seleção, Eucânia, sobre o Neymar, né? O Neymar já está, foi perguntado hoje sobre o departamento médico a respeito da recuperação deste jogador, e aí os médicos responderam que está tudo dentro da normalidade, né? Se recuperando como previsto, e pode até ficar à disposição para o jogo da estreia do Brasil de sábado diante do Egito. Agora, se o jogador não treinou até aqui, Wilkin, né? Acho que o Neymar já está mais de 15 dias lesionado, né, Wilkin? Mais de 15 dias. Eu acho que quase 20 dias que ele não joga, né? Ou mais. Não me recordo qual foi o último jogo do Neymar pelo Santos. E se esse jogador não treina há muito tempo, né? Hoje já são o quê? Dia 9, terça-feira. Faltam o quê, Wilkin? Quarta, quinta, sexta e sábado. 4 dias pro jogo, é isso? E se esse jogador ficar à disposição, na minha opinião, será uma surpresa, né? Acho que se ficar, se entrar, vai ser difícil que esse jogador jogue bem. Mas enfim. Então, esse jogador se recupera bem, segundo o Departamento Médico da Seleção Brasileira. Certo? A seleção treina hoje à tarde, Wilkin? Você sabe aí? A seleção brasileira, então, continua se preparando. Hoje é folga, então, para os jogadores da seleção que treinaram ontem, né, Wilkin? Treinaram ontem e a seleção brasileira, portanto, se prepara para o jogo mais difícil, na minha opinião, nesta primeira fase diante do Marrocos. No sábado, a bola rola às 18 horas, hora Manaus, né? Joga às 18 horas diante da seleção marroquina, do grande lateral direito Hakimi, campeão do mundo, né? Aliás, campeão do mundo não, campeão da Champions pelo PSG. Muito bem. Bicampeão. 12 horas e 55 minutos o nosso programa. 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São 12 horas e 58 minutos. Meu amigo Manuel Borracheiro, sempre na escuta do programa, né? Lá no bairro de Auxiliadora, em frente à Assembleia de Deus. Também quem ouve a gente é o meu amigo Ariba, lá no Rio Manicoré, lugar Terra Preta. O Tenka, o Jonas e o Nego, lá no lugar Uruá, também Rio Manicoré. Toda a família do Lourival Campos, lá no Maranhoto, obrigado pela audiência. Vocês do meu querido Estirão, o Nilson Tavares, que é meu irmão, o Ademar Jordão, torcedor do Botafogo, toda a família Correia, enfim, todos vocês do meu querido Estirão. Você do Barro Alto, Boa Fé, Esperança, Lago dos Remédios, meu amigo Jango. Quem ouve a gente também, lá no... Vocês aí do bairro, aliás, do bairro não, da comunidade de São Pedro dos Cardosos, vocês do Moreira, Bonfim, obrigado pela audiência. Wilkine, um minuto para as 13 horas, por hoje é só. Renovamos o nosso convite para amanhã, se Deus quiser, a partir das 12 horas e 10 minutos com mais um programa Balanço Esportivo. Tenhamos todos uma boa tarde.
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4: 13 horas e 13 minutos.

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3: Alô, mano, Walter!

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4: 14 horas e 30 minutos.
5: Chama na pisadinha.

0: maravilhosos.
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4: 15 horas e 54 minutos.
5: Tem mais uma do Brazas. É mais ou menos assim, ó. Solta pra nós, minha banda, vai. Tchau.

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3: 16 horas e 1 minuto.
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Maravilha. Boa tarde a todos. A paz do Senhor Jesus. Sejam todos muito bem-vindos ao seu nosso programa. Olha o Momento Jovem chegando e trazendo luz do Evangelho, iluminando as suas tardes de segunda a sexta-feira. É isso mesmo. E olha, este programa está sob a direção da Igreja Evangélica Assembleia de Deus, Amazonas e Adã, filial em Manicoré. E temos como presidente a nossa pastora Ana Lei. Somos convencionados a CIADAM, Convenção Estadual das Assembleias de Deus do Amazonas. E o pastor presidente é o pastor Jonatas Câmara e Ana Lúcia Câmara. E a CADB, Convenção da Assembleia de Deus do Brasil. E o nosso presidente é o pastor Samuel Câmara. Somos a CIADAM. Em 2026, olha, o nosso tema é Tempo de Anunciar Jesus para Todas as Pessoas. E hoje aqui na apresentação que a gente fala, pastor Antônio Carlos, já convido você também para junto estar conosco através dessa programação abençoada. É, você pode participar conosco através do 97-988-07-1588, ou se preferir pode mandar nosso PV 92-99104-9108, esse é o número do pastor. E será uma alegria poder receber a sua mensagem, a sua participação nessa tarde tão abençoada. Eu quero convidar você para nós juntos orarmos e clamarmos ao Senhor. Senhor, muito obrigado por mais este momento, essa oportunidade de nós estarmos aqui nessa rádio. Meu Deus, abençoa cada um de nossos ouvintes em casa, no trabalho e onde, Senhor, estão nos acompanhando. Venha fortalecer e guardar é o que nós te pedimos, Pai Santo, em nome de Jesus.

0: Maravilha! E olha, este programa tem por objetivo propagar o Evangelho de Cristo. E isso fazemos através dos louvores, do momento de comunhão, interação entre a juventude de Manicoré e, claro, você de casa também sempre participando. É, e por isso convido você, abra seu coração, vamos juntos celebrar, vamos juntos adorar, porque já temos canções. E olha quem canta nesse momento, canções antigas, Lauriette, é ela mesmo, vamos de música, deixa Deus falar através do seu coração.
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0: Maravilha! Olha que bênção aqui novamente, o Momento Jovem. É, aqui na 95,1, aqui em Manicoré, que Deus abençoe a sua vida, a sua casa, a sua família. E olha, você que está chegando agora, é o Momento Jovem. Que bom momento de nós estarmos aqui hoje, para juntos ouvirmos a palavra, louvarmos, celebrarmos. É muito importante você estar conosco. E olha, também hoje, hoje é um dia muito especial, porque essa semana foi uma semana, fechamento de muitas coisas boas. E lembro você que, olha, final de semana, sábado... sábado nós tivemos aí a formação do Ibadan e foi uma bênção ali no ET, muitos alunos, já quero parabenizar todos os nossos alunos que tiveram, professores, pessoas que tiveram trabalhando ali para a formação desses irmãos abençoados. E olha, foi maravilhoso mesmo, eu estive ali a convite, representando também. E hoje, hoje nós estamos aqui com uma aluna também representando o Ibadan. Ah, vou já mandar para vocês aqui. A nossa irmã Maria de Nazaré. É isso mesmo, Maria de Nazaré? Pode falar.
1: Boa tarde a todos que estão ligados na rádio Boas Novas, 9.1, né?
0: Isso, 95.
1: De Manicoré, graças a Deus. E o meu, a paz do Senhor Jesus para todos os irmãos, tanto da cidade como do interior.
0: Olha que bênção. E lembrando da formação, né? É ex-aluna aí do Ibadan, formada agora, que bênção, né? E como é que foi essa experiência? Foi maravilhosa?
1: Maravilhosa, graças a Deus que Deus me deu essa oportunidade de fazer esse curso. E eu quero agradecer primeiramente a Deus que Ele me deu essa oportunidade com vida para construir mais um passo, né, diante de tudo que eu tenho vivido. E eu também quero agradecer a pastora Leia, que me incentivou muito, muito, muito para fazer esse curso. E graças a Deus, sábado quando nós estávamos ali fazendo a nossa formação, eu estava muito grata a Deus, como estou até agora, grata a Deus por ter tido essa oportunidade. E estou muito feliz de estar hoje aqui na rádio, falando com todos os irmãos de Manicoré e do interior também.
0: Olha que maravilha. Nossa irmã Maria de Nazaré, e Deus assim tem feito coisas grandes, maravilhosas. E olha, mais música chegando para você e mais conversa depois juntamente com a nossa irmã. E você que está acompanhando em casa também, participou do Ibadan, pode mandar a sua mensagem. Já está aberto aqui o contato para você mandar a sua mensagem, sua participação. Pastor Antônio Carlos aqui da 95,1. 92991049108. Será uma alegria poder receber a sua mensagem. Vamos de Sara Farias? Só quem tem raiz. Vamos de música.
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0: 16h24.
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1: Assim a minha alma suspira por ti, ó Deus. Minha alma tem sede de Deus, do Deus vivo. Quando me verei perante a sua face, as minhas lágrimas têm sido meu alimento de dia e de noite. Enquanto as pessoas que estão ao meu redor me perguntam onde é que está o seu Deus, mas eu me lembro dessas coisas, de quando eu saía em procissão à casa do meu Deus, multidão em festa. Eu pergunto a mim mesmo, por que você está abatido, minha alma, e por que você se perturba dentro de mim? Espera em Deus, pois eu ainda o louvarei, a Ele, meu auxílio e Deus meu. Esta canção nos fala sobre isso, desse momento de crise que todo cristão vive. Essa guerra entre a alma e o espírito, a sede, a fome pela presença de Deus e ao mesmo tempo esse desespero de alma pedindo ao Senhor por

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2: Maravilha! Olha aqui novamente, é aqui na 95,1 e que bom que você está aí conosco, acompanhando de pertinho, de longe. Olha só, você que está chegando agora é o Momento Jovem. Estamos aqui com a nossa irmã Maria de Nazaré, ali do nosso discipulado, ali do nosso Ibadã. Olha, uma mulher valorosa, cheia de Deus. É, Deus assim faz maravilha na nossa vida. Deus reescreve a nossa história. É, Deus reescreve a nossa história. E a nossa irmã Maria de Nazaré está aqui para contar um pouco da sua história, claro, das coisas boas que Deus tem feito na sua vida, as grandes oportunidades. E agora como aluno também, é, a nossa irmã está aqui e eu quero ouvir juntamente com cada um de nossos irmãos que estão acompanhando também. A paz do Senhor, irmã. E olha, ela já deu uma saudação abençoada, mas ela quer agora comentar um pouco mais sobre o Ibadã. Como foi essa experiência aí no Ibadã, amada? Pode aproximar.
3: A minha experiência no Ibadã foi muito boa, irmão. Graças a Deus. Eu entrei assim um pouco nervosa para fazer o curso, mas depois que eu vi que estudar a palavra de Deus só traz bênção, irmão, aí foi só vitória. Graças a Deus que eu consegui até o final. Teve dificuldade, assim teve, sim, mas Deus me abençoou e eu cheguei até o fim. E com os irmãos, né? Todos os irmãos e as irmãs que fizeram o curso, graças a Deus, que muitos irmãos eram da zona rural e com muito esforço eles chegavam até aqui para estudar. E eu fico muito grata por todos os professores, né, que chegaram até a nossa sala, né, para trazer as mensagens, trazer o ensinamento para nós. Foi muito gratificante, graças a Deus. Eu agradeço muito a irmã Leia, graças a Deus por trazer este curso para a cidade de Manicoré, e é aberto para toda a cidade esse curso. Para todos que quiserem fazer este curso do Ibadã, é muito bom para os jovens, as irmãs, os irmãos que desejam fazer esse curso, vão fazer, irmão. É muito gratificante aprender a palavra do Senhor Jesus. Graças a Deus. Eu quero agradecer aqui a irmã Marijara, uma pessoa muito especial na minha vida, graças a Deus, incentivadora, uma pessoa, ela, o irmão Amós, a sua família dela. Quero muito agradecer a Deus e pedir que Deus abençoe cada um deles. E eu me sinto muito feliz de fazer parte desta família Ibadã, né? E terminamos agora o curso, mas eu acredito que vai haver matrículas. Esse tempo vai abrir as matrículas. Não sei se é aula presencial ainda. Não sei dizer se vai ter um curso presencial. Mas que vai haver, vai. Não vai acabar, não. Não foi a última turma, não. E eu espero ainda ver muitos jovens ainda formando o Ibadã, fazendo esse curso. As irmãs que estão em casa me ouvindo, faça, irmão. É muito gratificante aprender. Graças a Deus que a gente se fortalece para fazer a evangelização, para fazer os trabalhos da igreja. Eu já estou fazendo evangelização nas ruas com as irmãs. É muito bom, nós somos bem recebidas, graças a Deus. Já fizemos o bairro de Santa Luzia todinho, já está evangelizado.
2: Glória a Deus.
3: E a partir de sábado nós vamos evangelizar outro bairro. Se Deus quiser, vamos evangelizar casa por casa, rua por rua. E eu fico em oração por todas as pessoas que já foram evangelizadas, por todas as pessoas que já receberam os folhetos. Que Deus a proteja essas famílias, que a palavra de Deus não volta vazia.
2: Olha que maravilha. E olha só, você que está perdendo a oportunidade, eu quero dizer que a nossa irmã Maria de Nazaré tem quantos anos, irmã Maria?
3: 65 anos.
2: Olha só, jovem, senhorita, rapaz, é um tapa na cara de muitos que estão aí dizendo, não, deixa para depois, deixa para depois. Olha, você tem oportunidade. A nossa irmã Maria, com essa idade toda, dando um exemplo aí de uma boa aluna, finalizando aí o Ibadã. E agora com muita vontade também de servir ao Senhor e servir da melhor maneira. Então eu quero convidar você para participar também do Ibadã, as novas turmas que virão. Olha, professora de excelência, né? Os pastores sempre vieram, trouxeram assim uma boa palavra, bom ensinamento. Eu lembro também do primeiro momento que eu passei pelo Ibadã, ali em Manaus, Amazonas, aí na área 107, ainda com o pastor Manuel Messias Silva de Oliveira. Olha só, um pastor abençoado, levou para ali também para nós, e nós estudamos muito, um momento muito maravilhoso. E tirando para nós, né, irmã Maria, quantas lições, né? Professores trazendo exemplo assim de muito, muito bom para nós, né? E aquilo que chamou assim muita, que foi impacto para a senhora assim na sala de aula, assim, o que a senhora disse? Algum momento com o professor?
3: Sim, teve vários momentos com os professores. O professor Nonato deixou muita saudade para nós, graças a Deus, um professor maravilhoso. Ensinou até receita para nós de bolo. Ele maravilhoso, aquele professor. Um abraço se ele estivesse nos ouvindo a Manaus, o professor Nonato.
2: Olha que maravilha. É isso mesmo. E Deus assim sempre trazendo para nós, ao nosso coração, né, uma palavra de bênção. E lembrando também que a nossa irmã Maria, é a nossa irmã aqui abençoada, Maria de Nazaré, é uma ouvinte assídua do programa, né, irmã Maria?
3: Sim, eu toda tarde eu estou ligada na programação da rádio, tanto das 10 horas com o irmão pastor Otaviano, quanto das 4 horas com o pastor Antônio Carlos. Eu fico muito feliz e peço para as pessoas ficarem ligadas no programa, os irmãos. Vamos colocar bem alto mesmo para os nossos vizinhos ouvirem a palavra, os louvores. Graças a Deus eu fico muito feliz e aprendo muito, muito mesmo. Com as palavras que o pastor Antônio Carlos tem uma reflexão maravilhosa. Eu estou ligada toda tarde mesmo na programação. E eu quero dar um alô para minha irmã Maria do Rosário, ali perto do Bosco Lins. Ela está ligada na programação também, ela não perde também esse horário, ela está ligada. Eu estou mandando também um abraço para ela, para a Aline, para a Valesca, que são minhas sobrinhas que ficam ligadas na programação neste horário também.
2: Olha que bênção. Então, como a nossa irmã dando esse exemplo de tudo isso para nós, temos música também chegando. E olha, o maior troféu. Damaris, canta para nós. Vamos de música.
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0: Maravilha. Olha que bênção, né? É, Deus maravilhoso. Deus maravilhoso. De volta aqui no programa Momento Jovem, eu sei que você de casa sempre acompanhando, sempre de pertinho conosco, isso é muito bom. E olha, nossa irmã Maria de Nazaré hoje está conosco aqui, representando os alunos do Ibadan. É maravilhoso, né? Ter aqui uma jovem senhora acompanhando, ouvinte do programa e também agora já formada no Ibadan. Obreira abençoada, e olha essa nossa amada irmã, ela sempre esteve conosco também no evangelismo ali no hospital. E conte pra nós aí um pouco, pros irmãos que estão ouvindo aí, né? Que é gostoso evangelizar?
1: Sim, graças a Deus eu fiz parte da turma de evangelização junto com o irmão pastor Antônio Carlos. Nós fazíamos evangelização no hospital, as visitas, e também fazia a evangelização nas ruas, né? Graças a Deus que nessa época, né, não estava tanto assim, nesse período de chuva, e a gente não faltava as visitas no hospital. Foi muito gratificante, muitas almas ali foram, graças a Deus, aceitaram, né, a palavra do Senhor Jesus. Foi feita muitas orações nas pessoas enfermas, as pessoas foram curadas, graças a Deus. E eu tive essa experiência, já evangelizava assim nas ruas antes, mas não tanto. E aí, depois que eu comecei a evangelizar com o pastor Antônio Carlos, eu fiquei assim mais impactada, né, com esse trabalho. E sempre quando eu estou em oração, fazendo as minhas orações, eu peço para Deus me dar sabedoria. Meu Deus, me dê inteligência, sabedoria, porque tudo vem de Ti, Pai. E aí Ele falou no meu coração, mas você sabe, você já tem um trabalho. É, só falta, né, fazer, sair nas ruas para fazer a evangelização. É um trabalho lindo fazer, semear a palavra do Senhor. Fazer semear o id do Senhor Jesus.
0: Glória
1: a Deus. E graças a Deus, que Deus me deu essa oportunidade já de estar indo evangelizar nas ruas com as irmãs. Nós somos 7 pessoas que estamos fazendo evangelização. Mas eu peço para cada uma das irmãs que estiverem me ouvindo, que chegue-se a nós. Que chegue para que nós possamos fazer menos mais 2 turmas para fazer esse trabalho nas ruas.
0: Glória.
1: Levar o trabalho do Senhor Jesus, o id dele, semear. Porque cada pessoa que recebe o folheto é uma alma que vai ler, aquela semente vai ali germinar, vai brotar, vai crescer. E a palavra de Deus, como eu falei ainda agora, ela não volta vazia. E nós ficamos em oração e Deus faz o trabalho. O trabalho vai ser com o Senhor no coração dessas pessoas.
0: Glória a Deus. E temos também a experiência de evangelizar no cemitério, né?
1: Sim, nós fomos evangelizar no cemitério. Foi uma evangelização linda que nós fizemos. Nós já estávamos.
0: A senhora estava preocupada, né? Pastor, mas não vamos falar para os mortos?
1: Sim, né? Fomos evangelizar nos cemitérios. E ficou uma turma na parte de fora, né, do portão. E outra turma entrou, né, para fazer evangelização dentro do cemitério. E foi lindo, lindo, lindo. Graças a Deus, foi bem recebida. As pessoas pegaram os folhetos para ler. E foi uma bênção, graças a Deus.
0: Muitos choravam, né?
1: Muitas pessoas ficando alegres, né, de estar ali, porque o que nós estávamos dizendo? Que as pessoas estão ali, né, nos seus túmulos, mas vai ter a ressurreição. Que nós possamos acreditar cada dia na ressurreição, na volta do Senhor, que Jesus está voltando, Jesus está nas portas, a natureza, o tempo, está tudo mostrando que Deus está fazendo o trabalho dele mais rápido possível acontecer, que Jesus está voltando.
0: Olha que benção. É, e só lembrando você que é o momento jovem. 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E vamos de alô também aos irmãos aí das comunidades, Boca do Rio, temos irmãos ali acompanhando Boca do Rio, Comunidade Democracia, Aldeia Terra Preta, Camaiuá, Uruguri, Moreira Esperança, Cachoeirinha, olha os irmãos na Cachoeirinha também, Barro Alto, nossa querida irmã também, Maria do Rosário. Os irmãos da Democracia, Terra Preta, Jacuarana, Água Azul, Pau Queimado, Liberdade, Capananzinho, Capanã Grande, Matupiri, Altazes. É, e temos também pessoas ouvindo onde que a senhora comentou da sua filha?
1: É a comunidade do Bom Suspiro, na Boca do Marmelos. Eles também estão ligados na programação ali. Eu quero dar um alô para minha filha, a Lucélia Correia Barros, professora lá nessa escola que ela trabalha. Tem várias crianças que são evangélicas, ela me falou que tem famílias evangélicas. Aí o nome dessa escola é Álvaro Maia.
0: Olha que bênção. Um abraço a todos os alunos do Álvaro Maia, aí na comunidade do Marmelo, né? Bom Suspiro, olha que maravilha. Então, para você também, de pertinho e de longe, Deus abençoe a sua vida. E olha você que é da Iadã, Deus abençoe. Os irmãos também da tradicional Madureira, Batista, DPB. Igrejas que ouvem a nossa programação: Universal Adventista, Meta Cristã do Brasil, Católica, Global da Fé, Semente de Deus, Testemunha de Jeová, Mundial da Graça. Todos e muitos estão acompanhando também. Gosto da nossa programação. É música sempre louvando, adorando ao Senhor. Tem mais música chegando? É Anderson Frei, Canção do Céu. Vamos de música.
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0: Maravilha, olha que benção, né? Que benção. Ah, é muito gratificante estar aqui. Irmã Nazaré, olha, sinceramente, eu gosto de estar aqui no Momento Jovem. Sempre, aqui é um lugar assim muito, muito gostoso. É como se estivesse na casa de cada um dos irmãos. Muitos não sabem, mas a gente louva a Deus e adora a Deus por essa oportunidade. E olha, também tem uma pessoa muito, muito querida nossa, que nós amamos muito. E hoje está acompanhando o programa ali de Bauru. Pastor Jurandir, meu amigo, meu querido irmão, meu pastor, um homem muito guerreiro, né? É, também aluno do Ibadão, foi aluno do Ibadão ali, mas por motivo, né, de algumas dificuldades, ele não pôde continuar. Mas ele manda uma palavra aos irmãos aqui de Manicoré. Vamos ouvir? Ah, pastor Jurandir, a paz do Senhor. Deixa eu ver se eu consigo aqui o seu áudio.
1: Maravilha. Deus abençoe o programa Cristo é a Resposta e também Momento Jovem, né? Esses programas maravilhosos da nossa querida igreja de Manicoré. Quero oferecer o próximo louvor, se ainda houver tempo, para todos os ouvintes desta maravilhosa programação. Glória a Deus. Amém.
0: Maravilha. Obrigado, meu pastor. A gente até se emociona, né? Ouvindo essa voz desse guerreiro abençoado aqui. E olha, nós sempre estamos aqui intercedendo, orando pelo Senhor. Nós não esquecemos de você nem um momento não, meu pastor. Você é muito amado aqui conosco. Manicoré tem um carinho muito grande pelo que o Senhor tem feito, fez aqui por cada um de nós. Continue, né? E Deus está dando vitória a esse guerreiro. Né, irmã Nazaré?
2: Sim, um abraço muito grande para o pastor Jurandir. E Deus abençoe ele e a sua família. E nós sentimos muito a sua falta, muito mesmo. Mas eu creio na cura e na libertação. Em nome de Jesus. O Senhor vai voltar aqui conosco para pregar e cantar lindos louvores, assim como o Senhor estava fazendo.
0: Glória a Deus. E fique a oportunidade, tá bom? Quiser fazer um texto.
2: Eu vou ler Efésios capítulo 6, o versículo 12 e o 13. Porque nós não estamos lutando contra a gente feita de carne e sangue, mas contra os poderes e autoridades, contra os dominadores deste mundo de trevas, contra as forças espirituais do mal nas regiões celestiais. Portanto, use cada peça da armadura de Deus para resistir o inimigo, sempre que quando ele atacar e quando tudo estiver acabado, vocês ainda estejam de pé. Graças a Deus que Deus deixou a armadura, né? A palavra dele, que nós temos nossa armadura. E o Espírito Santo de Deus que nos capacita e que nós possamos estar sempre fortes, né? Para lutar contra, não contra a carne daqui da terra, mas contra as potestades invisíveis das trevas, o espírito que assolam, né? Durante o dia, durante a noite, invisivelmente, que nós não sabemos, mas nós sabemos que existe, e que nós possamos estar preparados, sempre preparados, para que nós possamos resistir às tentações malignas, que nós possamos resistir tudo que venha, né, nos abater, que nós possamos estar de pé, sempre firme na palavra do Senhor Jesus.
0: Glória a Deus. Olha a nossa irmã aí trazendo uma palavra. É gratificante ouvir a nossa irmã, né? E nós estamos conversando sobre o livro de Salmos, né? E amanhã nós vamos dar continuidade ao Salmos 9, que ainda não conversamos. Mas a nossa irmã hoje trouxe uma palavra de gratidão, né? Olha, deixa Deus falar sempre ao seu coração. Fique com o coração aberto, com a mente atenta, porque Deus, Ele fala. Ele fala da maneira dEle. Às vezes não é como você quer ouvir, mas é como Deus quer falar ao seu coração. E hoje, prove a Deus falar dessa maneira ao nosso coração. E como a pedido do nosso pastor Jurandir, nós vamos colocar a última música e aquelas que as irmãs sempre pedem, né? A nossa irmã Maria do Rosário, a nossa irmã Maria de Nazaré, as Marias aí pedem sempre, passa lá em casa, Jesus. Cailane, canta pra nós.
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0: E eu já quero agradecer a todos vocês aí de casa. Deus abençoe. A senhora também faça seu agradecimento e deixe o fundo musical aí.
2: Eu quero agradecer muito essa oportunidade de estar hoje aqui na rádio com o pastor Antônio Carlos na programação da tarde. Graças a Deus, eu estou muito feliz de estar aqui hoje falando do amor de Jesus, falando da grande vitória que Ele me deu. E eu creio que não só a mim, mas a todos os formandos, todas as pessoas que estavam envolvidas, né, trabalhando ali na formação, que Deus venha abençoar ricamente. E eu quero agradecer muito, muito de estar aqui hoje. E eu creio que eu possa vir outras vezes aqui para falar do amor de Deus. Se Deus quiser, eu agradeço. E a paz do Senhor a todos os irmãos e uma boa tarde para todos os ouvintes.
0: Maravilha. Deus abençoe. Ficamos por aqui. Fique com Cailane. Deus abençoe.

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4: 17 horas e 18 minutos.

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4: 18 horas e 8 minutos.

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Bora subir! 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
4: 18 horas e 43 minutos.

Gente, como é gostoso o pagode. Só pra jogar mesmo.

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4: 19 horas e 28 minutos.
5: Essa música é o seguinte. Essa música é a história daquele casal. Tá quase terminando, mas não sabe se termina ou não.

0: Muito obrigado.
1: É como o comandante disse, é uma pancada atrás da outra.
2: Então não é pra respirar, não?
1: Não, não, não.
3: Joga não respira, a mãozinha pra cima da palma.
2: Essa eu gosto. Agora essa

seu outro, mano. O nome dele é Mureta Nações, Sabrício Deus. Os melhores do Brasil.